0: Bosco.
1: Eu quero ver o que essa nação vai fazer na sexta-feira. Vai pisar alto, vai tremer o chão do Ceará, o chão do Fortaleza. Atenção, Brasil! Árbitro tá ali, vamos saber quem vai pra cobrança. Quem tá com a bola?
0: Saulo Mineiro.
1: É o Saulo Mineiro. Ele tá pedindo pra cobrar. Saulo, a responsabilidade é tua. A noite é feliz ou não, vai depender da tua cobrança aí, Saulo. Capricha, emociona, faz do Ceará grande como ele o é. E a cobrança do Saulo Mineiro, atenção, Brasil! Ele tá encostado na bola, vai pra cobrança do pênalti na marca de 29 minutos do primeiro tempo. Ele respira, mas tá colado na bola ainda. Ele não pega distância. O árbitro não autorizou. Conversa pra turma, não invade a área. Aí o Saulo tá feliz, ele tá concentrado. Ele vai caprichar, ou ele tá nervoso. Vamos saber já já. O árbitro conversa com ele. Ele tá encostado na bola ainda. Tá todo mundo ali na entrada da grande área. O Saulo ainda não se distanciou da bola. Ele espera, ele reza, ele ora, ele pede a Deus, levanta o rosto pros céus. E atenção, Brasil, ele não se distancia da bola. Vamos saber o que vai acontecer. O árbitro está indo pro monitor. Sim. Depois dessa meia hora que eu estou aqui fazendo uma lamentação danada para cobrar o pênalti, vai pro monitor.
0: Ele vai pro monitor, ele vai anular.
1: Meu Deus, faltando 10 segundos para cobrar, o árbitro resolve anular o pênalti.
2: O árbitro de vídeo chamou porque acha que houve uma falta. Se eu não me engano, foi de Saulo mesmo, viu? Uma falta que aconteceu lá, ele para disputar a bola antes da chegada ao ataque. E aí,
1: eu não vou mais nem falar, não. Vou ficar aqui na minha, porque depois desse rodeio que eu fiz aqui.
2: Floreio todinho, né?
3: O fato é que o Ceará acha esse pênalti, se for marcado, né, Bosco? Em um momento onde o Novo Horizontino estava crescendo no lance. Ou melhor, crescendo no jogo, né? Com mais posse de bola. Nós temos aqui anotados os nossos alfarrabos, eu e o Titio. São dois chutes em favor do time adversário contra nenhum do Ceará até o momento.
2: Apesar do Ceará ter só aquela cabeçada do Luizão.
3: Somente só, né? Mas aí.
1: É verdade.
3: Isso, então assim, muito pouco, né? Pra um
1: porque
3: time.
1: Porque o menino não entrou de saída aí,
3: O Rian.
2: Opção do técnico.
1: Até agora ele não tá ouvindo ninguém. Ele resolve ir lá pro monitor, é?
2: Não, o problema
3: ele
2: é o seguinte,
3: ele tá ouvindo.
2: Procurando um defeito. Isso.
3: O VAR está comunicando.
2: Procurando um defeito.
3: Em contato com o juiz. Ah. Eles devem estar. Com essa demora toda, Bosco, eu acho que eles estão traçando linha no giz.
1: É, só pode ser.
3: Eles pegaram o esquadro.
1: 30 minutos, galera, 30 minutos, passados da etapa primeira de jogo. É pênalti pro Ceará, mas o árbitro tá ouvindo o VAR. Mas não foi no monitor ainda, ninguém o chamou. E eu acho que ele vai manter o resultado do pênalti.
3: E, Bosco,
1: diga lá.
3: Em tempos de tecnologia, né, com aquele...
1: Há uma demoraria.
3: Impedimento. Olha lá.
2: Vai pro VAR.
1: O árbitro vai pro monitor, ele vai correndo, me vendo. Faça isso não.
3: Depois de 15 minutos.
1: Hoje é sexta-feira.
3: Depois de 15 minutos ele decide
1: anular.
3: Anulou.
1: Isso. Anulou. Tava marcado impedimento no ataque do Ceará. Queria a responsabilidade. Edmilson Marcelo. Diga aí, Érico Luciano.
3: Não, eu quero ver aonde está o impedimento. Nesse lance, não.
2: Ele errou.
1: Eu não sei de nada. Eu não vi.
3: Se foi eu não acredito.
1: Eu não vi lance nenhum para anular esse
3: não,
1: pênalti.
3: Eu não acredito que ele marcou o pênalti com aquele pezinho ali atrás, não acredito. Isso, não.
0: Arbitragem toda baiana.
1: 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A bola tá com o goleiro Richard, do time do Ceará. Começou o quê, professor?
4: Primeiro tempo, lá no 1º de maio. Começou a bola rolando para São Bernardo e Atlético Goianiense.
1: 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Olha o vozão, engana do goleiro. Parece que foi o Mel que jota. Foi que o Mel fez ali, meu Deus.
0: Pois é, rapaz, numa bola.
1: Pelo amor de Deus.
0: Muito longe ali.
3: Isso aí eu vou te contar.
1: É uma irresponsabilidade.
3: Não, eu vou te contar isso aí. Eu não tô nem acreditando, Bolsa, no que eu tô vendo. A trava da chuteira,
1: rapaz. O impedimento do Ceará, trava da chuteira do Saulo Mineiro. Rapaz.
0: É roubo mesmo.
1: Rapaz, eu concordo com você. Isso é uma irresponsabilidade. A linha traçada não dá pra ver nem se é a chuteira.
3: A linha não é a linha. Trava. Porque ela tem a espessura dela, certo?
1: Tem.
3: Então você coloca a espessura da linha uma sobre a outra, aquela, o famigerado. em cima da linha, foi marcado, então em cima da linha não é pênalti. Pô, a arbitragem brasileira, ela se complica, é muito analfabetismo dessa arbitragem, é muita imbecilidade.
1: Concordo com você.
3: Você quer fazer disputa com a tecnologia e fica querendo ser mais rei do que o rei. Pelo amor de Deus, vocês se complicam. A arbitragem muito ruim essa brasileira.
1: É, ruim demais. Chegada perigosa do time do Novo Horizontino. O Ceará cortou, vem com o Júlio César entregando na minha cancha para o Gabriel. O Gabriel foi desarmado, o João Gabriel. A bola volta dominada pelo Reginei, pelo time do Novo Horizontino. Quando o árbitro resolve, parou. Resolve marcar uma falta para o time do Novo Horizontino, Jotão.
0: Aconteceu a falta, viu, Bosco? Do João Gabriel ali em cima do atleta do João do Novo Horizontino, Bosco.
1: 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E é uma falta, galera. Uma falta vai ser cobrada na intermediária. É falta pro time do Novo Horizontino, aí muito longe. Aí ele correu, valeu, descolou. Jogada agora para Gabriel Bahia, lançou na entrada da área. Defesa do Ceará corta, mas o árbitro já tá pegando impedimento do ataque ou linha de fundo, Jota?
0: Tava no impedimento, marcou em favor do Ceará, Bosco.
1: 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E a bola rolada lá pela canhota, pelo time do Volta. Vem trabalhando na intermediária com o Luiz Otávio. Ele vem dominando na minha cancha. Daí já passa para Luizão. De Luiz Otávio para Luizão. Recolheu Luizão. Ele vai bater aqui na direita. Vai tentar entregar para o Mel, que não deu certo para ele. Não era para o Mel, que não era para o Enzo. Não deu certo para ele.
3: Bola.
1: Já tinha saído. Chamou, falou.
3: É só para eximir de culpa a imbecilidade do Bruno Pereira, tá? Quem teve culpa nessa situação ridícula é o tal do Anderson da Silva Farias, que é do Rio Grande do Sul.
1: Ele é o quê?
3: É gaúcho.
0: É o VAR. É o VAR.
1: Ele é
0: do VAR. Tá comandando o VAR.
1: Ele não é Farias, não.
3: É Farias.
1: É.
3: É Silveira Farias.
1: Pois eu vou.
3: Agora ninguém sabe se é do Ipu ou é do Quintal.
1: Pois é, se for Farias, eu não quero mais nem saber de Farias. Vou mudar agora meu nome. Olha o ataque do Saulo. Vai sair o goleiro primeiro ante a presença do atacante. E saiu o goleiro, saiu da área para evitar o gol que seria do time do Vozão. E vai pro ataque agora o time do Novo Horizonte. Na bola com o Rômulo. Rômulo lançando na intermediária. Deixando agora pro Nicolas Careca. Recebeu. Já faz o lançamento esperto na ponta direita. Vai chegar agora para o jogador. O jogador que era o Reidinei, mas a bola saiu. Dominou o time do Vozão de novo. Vai dominando na. Na intermediária, a bola está sendo aberta lá no meio de campo. A bola com o jogador, que é João Gabriel. Ele já mirou aqui na direção do lado direito. Vai deixando para o Brian Borges. Vai caminhando em passar das largas de espia para dentro da área. Ainda o jogador, Brian Borges, domina pelo time do Ceará. Entregou na minha cancha. Boa bola, dominada pelo Melk, né? Aí o Melk reduz a velocidade atrás. A entrega na direção do Luizão. Luizão deixou outra vez agora para Luiz Otávio. Recolheu o Luiz Otávio. Botou a bola para correr na ponta canhota. Lá do lado esquerdo. É o Ceará que vai chegando perigosamente lá pela para a canhota do time do Ceará, bola ligada lá do lado esquerdo, dominando lá o jogador Nico Ferreira, entrega na intermediária para o Meco, driblou a direção do primeiro, vai na direção do gol, passou pelo segundo, preparou, mirou de canhota, bateu, passa 2 metros da trave e foi para a linha de fundo. José do Egito,
0: que bola jogada pelo Nico Ferreira até o Melk. Ele iludia a marcação do primeiro, depois deixou o segundo na saudade e de pé esquerdo mandou a esquerda do goleirão Jordi. A bola caprichosamente foi pela linha de fundo, é tiro de retorno em favor do Novo Horizontino, Bosco.
1: 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A bola tá sendo entregue na minha cancha, na intermediária, para João Gabriel. Agora não tô vendo o número mais de jeito nenhum, no João Gabriel atrasa na defesa, vai voltando de novo com o jogador Luizão, ele é quem domina, atrasa na intermediária, atrasa pro goleiro Richard, ele vai jogar dentro da área, ele volta o pé sobre a bola daí de escola, já passa para o seu companheiro de zaga, que é o Luiz Otávio, deixando na minha cancha para São Gabriel. Aí o João Gabriel vem conduzindo, entrega na minha cancha para o Nico foi desarmado, volta a bola dominada pelo time do Novo Horizontino, vai empatando em 0-0, entrega para o Nicolas Careca, botou na frente, será, corta com o Luizão, mas a bola volta no Novo Horizontino, e volta exatamente no Nicolas Careca, aqui pela ponta canhota, ele vem dominando, tem 3 da marcação, ele libera a bola, que não tem marcação de ninguém, a bola caiu para o Sander deixou mais atrás, entregando agora para o jogador Robson, faz o lançamento na direita, era olha pro Rei, não alcançou, José.
0: Isso, Boscão, isso mesmo, não alcançou.

0: É, no setor da intermediária, lá pro lado esquerdo, vai Sanches pra cobrança. 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Marque o tempo do jogo no primeiro tempo! 39, galera, 39 jogados, etapa primeira no placar, tá lá! Chegamos agora na marca dos 40, 0!
1: Novo Horizontino!
0: Também 0!
2: O segundo tempo, reta final de jogo, Vila Nova 1, América Mineiro 0.
0: Deixa a vida me levar, apaixonado pelo futebol. Olha a chegada do João Gabriel, dominou pelo time do Bozão, ele coloca mais atrás, aí sai desarmado, cortou. Deixa a vida me levar.
3: Deixa a vida me levar.
0: Apaixonado pelo futebol aqui da Nova Brasil. Lançamento no ataque na ponta canhota. A bola era para o time do Horizontino. Liga lá, José.
4: Olha aí, na escuta, tá dizendo aqui o Raimundo Filho, a dona Inês Helena, o Felipe e o Gustavo. Essa galera tá dando moral pra gente, Bosco. E eu gosto.
0: E meu amigo, agora eu tô recebendo a mensagem aqui do Fred Dias. Tá ligado comigo, tá vendo na TV, com os olhos na TV e com os ouvidos no Bosco. Lá direto de
4: e com saudade da gente.
0: É, mas ele não volta mais não, que diz que lá é muito mais dinheiro que aqui.
4: É lógico.
0: Na intermediária, vai dominando o time do Novo Horizontino. Bola descolada pra Nicolas Careca, ele recebeu do lado esquerdo, virou, caminhou, driblou, foi desarmado, o Horizonte tomou dele numa boa, passou aqui na ponta direita pra Nico Ferreira, acelerou pelo time do Vozão, passa na marcação, botou na frente, mas não conseguiu pegar, José.
4: Levou um tranco aqui no setor de meio campo, mas ia bem o garoto.
0: É, 40 minutos, 40 minutos e 30 segundos, 41 minutos, agora passados quase 42 da minha marcação, 9:13 da noite, hoje é sexta-feira, 18 de setembro, e o Edmilson Marcial, viu, jogou?
5: Tô meio revoltado ainda com aquela roubalheira, essa que é verdade, roubalheira que fizeram, tomaram um gol do Ceará, e eu fico meio que chateado com isso, o time tem maior dificuldade, aí vem um árbitro lá do Rio Grande do Sul, sei lá de onde é, da Bahia, e faz uma sacanagem daquela ali, tá certo?
0: Tá certo.
5: Foi chateado.
0: E falta de novo o time do Novo Horizontino, o Nicolas botou na canhota, a bola muito longa, não alcançou, porque foi pro São Sander, e é só tiro de meta, né, José, do Egito?
4: Isso, ele deu uma empurradinha na bola, a bola caprichosamente foi pela linha de fundo, é tiro de retorno, olha só, o nosso Érico e a doutora Raimara estão ligados, Bosco.
6: Pois não, sou eu.
0: Diga, Érico Lutiani.
6: Érico
4: Paiva.
6: Ah, tá. Desculpa aí.
0: 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E a bola vem com o Luizão. Luizão bateu na frente. Ele tentava no comando de ataque. Bloqueou a defesa do time do Novo Horizontino. Buscava o ataque aqui pela ponta. Meu Deus do céu. Vai marcar o gol. Bateu por cobertura. Guardou. Não. Foi pra fora. Pensei que essa bola ia entrar. Meu Deus do céu. Ele entrou sozinho no meio dos dois zagueiros. VJ Egito.
4: Isso, rapaz. Que sorte. Porque ele recebeu ali no meio entre os dois zagueiros.
0: Culpa do Luizão.
4: Na saída do goleiro. Ele deu um totazinho pro cima. A bola caprichosamente foi pela linha de fundo. É tiro de retorno em favor do Vozão. Ufa!
0: É noite de sexta-feira de sorte do time do Ceará. Porque essa bola não ter entrado foi um verdadeiro milagre. Eu já sei que a noite vai ser cumprida.
4: Ora!
0: A noite vai ser boba. A noite vai ser completamente feliz, Edmilson Maciel.
5: O Robson estava impedido. Quando ele não marcou.
0: Porque não quis. E volta de novo o time do Ceará. Dando um ataque aqui pela direita no Nico Ferreira. A defesa cortou, mas a bola volta com o Brian Borges. Dominou, entregou na minha direita. Olha a velocidade do Saulo Mineiro. Foi desarmado. Corta a defesa. O Ceará bloqueia. Tentou com o Saulo. Volta com Júlio César. Júlio César entregou pelo setor da intermediária. Nós temos outra vez o Ceará no ataque com o jogador Melk. Melk vem dominando. Ele prefere dar um tapa na bola. Chega na intermediária. Chega no Júlio César. Júlio César deixou o jogo passar. Vai chegando pro Luiz Otávio. Ele corre com a bola dominada aqui pelo setor do lado esquerdo. Ele põe agora para Sanches. Volta no Luiz Otávio. Luiz Otávio vem trabalhando pela defesa, pela intermediária. Entregou a bola para João Gabriel. Empurrou na ponta esquerda. Vai dominando lá pelo lado esquerdo. O Nico Ferreira passou na ponta. Olha o gol do Ceará. Levantamento. Vai ser levantada. A bola na boca do gol, preparou, levantamento, a bola vem pelo alto, olha o perigo de cabeça, corta a defesa do time do Novo Horizontino, mas o Ceará teimoso vem cercando a área, João Gabriel dominou numa boa, vai tocar pro Nico, ainda dominou o jogador do time do Ceará, passou pro Nico Ferreira, na ponta canhota, brecou, mas o árbitro tá parando.

0: parando e eu não sei porquê, Jotão.
1: Tá marcando ali situação de impedimento do ataque alvinegro, Bosco.
0: 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Marque o tempo do jogo no primeiro tempo. 45, galera, apontados aqui pelo meu cronômetro. E no placar tá lá: Ceará 0.
2: Novo Horizontino
0: também 0.
3: Depois da eliminação na Libertadores, os jogadores do Corinthians tiveram visita de organizadas no CT cobrando mais empenho.
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0: Apaixonado pelo futebol, deixa a vida me levar.
5: Deixa a vida me levar. Deixa a vida me levar.
0: Oh, coisa boa. Lançamento no ataque do Novo Horizontino, houve o bloqueio. O árbitro tá pegando o escanteio pro time do o líder da competição, Jotão.
1: Isso, tá dizendo ali que o zagueiro do Ceará botou pela linha de fundo, mas eu achei que não, eu achei que foi bater no atacante. Na volta a bola bateu no atacante e foi pela linha de fundo. Mas o banana da Bahia, agora sim, ele consertou tudo, Bosco.
0: É, esse árbitro tem errado pra
6: dar, né? É, tá meio perdido, né? Tá, na realidade, o conjunto como um todo está perdido. É, o bandeirinha tá perdido, o árbitro agora tá perdido, o VAR já fez aquela lambança que até agora não tô entendendo, não entendi, eu busco até o momento, que foi, que impedimento foi aquele que ele marcou naquele, anulando ali o pênalti do Ceará.
0: Beleza, o árbitro está dando mais 5 minutos de tempo adicional, de tempo complementar aqui na Arena Castelão. Vai terminar o primeiro tempo, galera da Nova Brasil. Aqui o placar está 0 para o time do Ceará, 0 também para o time do Novo Horizontino. Diga, José.
1: Eu sou Mar do Parente, empresário Mar do Parente, meu grande amigo em Santa Quitéria. Esse me dá moral, viu,
0: Valeu,
1: Bosco?
0: Valeu, Mardo.
1: E eu gosto.
0: Um forte abraço para vocês aí de Santa Quitéria. Bora, vem com o Mel, que foi desarmado. Volta no comando de ataque o time do Novo Horizontino. Tino bloqueou, já passou pela direita, ainda bem que chegou o Luiz Otávio para moralizar, cortar, aí ele evita a saída de bola, no entanto vai ficando lá pela ponta direita, vai ficando no Reidinei. Reidinei toca mais atrás, é o time do Novo Horizontino, vem chegando perto da área com Rômulo lançou na entrada da área, cortou a defesa do time do Vozão, vai se apresentando com Nico passou mais atrás, ele rola a bola para o lateral esquerdo do time do Ceará. O Sanches, ele botou no comando, bateu no adversário, o Sanches chutou no adversário, caiu, ganhou a lateral lá na ponta canhota. O futebol da Nova Brasil é assim. 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Olha a cobrança do arremesso lateral. Vai cobrar aqui do lado esquerdo o jogador Sanches. Vai cobrar pelo time do Ceará, vai empatando em 0-0, ele cobrou, ele botava no corredor, tentava pro Saulo Mineiro, foi pro chão, o árbitro não marcou nada, mas a bola volta dominada pelo time do Novo Horizontino. Tomada de bola do João Gabriel pelo time do Vozão, lançou no comando de ataque com o time do Vozão, perigou, vai entrar na área, puxou pra esquerda, chutou, travou, Jota.
1: Isso, garoto bom, Enzo dominou, partiu pra dentro, no chute foi bloqueado, que pena, e o árbitro tá dando mais uma amarelinha ali para um atleta, que eu vou conferir quem foi, que recebeu ali, me parece o Enzo, acabou cometendo
6: Brian
1: a falta.
6: Borges.
1: O Brian Borges, não é isso?
0: É.
1: O Brian Borges recebeu o cartão, mas quem chutou foi o Enzo.
0: 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Olha eu aqui no futebol da Nova Brasil. Vai ser cobrado o tiro de meta pelo goleiro Jordi, do time do Novo Horizontino. Ele bateu com a caneta direita, vai cair na canhota, ele tentava aqui pro carequinha, a defesa cortou do time do Ceará, no entanto voltou ali o jogador japonês, entregado no comando de ataque, ficou na defesa do time do Vozão, caiu, o árbitro tá parando, marcando o que, José?
1: Falta em favor do Novo Horizontino, Bosco.
0: 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São 9h20 da noite, nesta sexta-feira, 9h20, sexta-feira, dia 18 de setembro. Vai acabar o primeiro tempo, Jotão.
1: Isso, o Enzo Moreira levou o cartão Enderson Moreira levou o cartão amarelo agora há pouco. E agora tem ali uma falta que vai ser cobrada. O jogo vai ser ali, ó, Bosco.
0: Vai pra cobrança da falta na intermediária pelo time do Novo Horizonte, do Rômulo. O Rômulo é quem vai estar encostado na bola. Vai correr pra bola, correu. O número 10, o Rômulo levantou. Dentro da área, o toque de cabeça bateu pro gol, guardou. Gol do Novo Horizontino. O cruzamento de Moleza, da direita, sobrou sozinho. Mateus. A turma que é alta do time do Ceará, mas não subiu com ninguém.
1: Matheus Bianchi.
0: O Matheus Bianchi colocou de cabeça pra fundo do barbante. E a pequena torcida do time do Novo Horizontino vibra aqui na Arena Castelão. A bola foi na direita, testada, mal testada, sobrou no, na frente dos dois zagueiros, viu, Jotão? E o detalhe do lance, José?
1: Isso, tentou o Novo Horizontino, a bola foi levantada, e aí chegou, subiu o grandalhão ali, o da 17, o nosso Matheus Bianchi, mandou pro fundo da rede. Os jogadores do Ceará estão reclamando. Vamos ver, gol confirmado, Bosco. Matheus Bianchi, 17.
0: O Matheus Bianchi subiu sozinho na frente dos zagueirões lá do time do Ceará. Aí não bota o Rian não no segundo tempo não, filho do
6: Eu falo que esse cara mãe. É fraco. Eu falo que ele é fraco. É isso aí. Ceará não deu um ataque nesse de perigo nesse primeiro tempo.
0: É.
6: Aí você tira as suas conclusões.
0: É uma coisa impressionante, será? Não fez nada, não chutou pro gol, não atacou, só fez uma testada do zagueiro do Luizão, que levou perigo. Muito bem, eu vou chamar o repórter José do Egito. Diga lá aí, professor.
3: Detalhe que o Novo Horizontino marcou seu gol número 49, volta à liderança com 53 pontos. O Ceará segue na 15ª colocação, tomou seu gol número 37. O Matheus Bianchi marca seu quarto gol na Série B.
0: Sem esforço nenhum, o líder da competição. É por isso que o time é líder desse jeito. O time é bom.
7: O questionamento é o seguinte: na hora que a bola foi lançada, tinha dois jogadores do Novo Horizontino que estavam impedidos. A bola foi lançada na um deles.
0: Entendi.
7: Aí chegou alguém, cabeceou mal, a bola sobrou para um que não estava impedido. Uhum. A arbitragem certamente vai marcar, porque é facciosa. É a arbitragem que chega determinada por alguém a fazer uma certa força para que o Novo Horizonte.
0: Meu filho diz assim: pai, manda um alô para mim. Aí disse: mas não precisa mais, não. Então tá mal ouvindo. João Fernando.
6: Então ele ficou triste porque levou
0: aluno do Colégio Cristos, ali do Dionísio Torres, o antigo anexo. Tá ligado comigo aqui, meu filhão, torcedor do Vozão. Forte abraço. Grande jogador de futebol, viu? Tá treinando, sabe aonde? Lá no BNB, ali na Santos Dumont. Valeu, João Fernando, te amo, meu filho. Tem 14 anos de idade, é torcedor do Vozão. E a bola volta dominada no ataque do Ceará. Termina o jogo. Fim de papo no primeiro tempo. Derrota do Ceará por 1-0 no finalzinho. Gol de cabeça do time do Novo Horizontino. E eu vou chamar agora o José do Egito. Fala, Jotão.
1: Isso, final de primeiro tempo, Bosco. Com a presença de um bom público aqui. Um bom público na Arena Castelão. Ceará sai derrotado, vai pro vestiário derrotado, mas vamos ver o que o técnico vai fazer para mudar essa situação de derrota parcial para o time do Novo Horizontino. Ceará pro vestiário, Novo Horizontino também pro vestiário. Daqui a pouquinho a gente vai falar dos atletas que estão à disposição do técnico do Ceará, também do técnico do Novo Horizontino. Vamos tentar aqui ouvir o jogador do Nico, o Nicolas Ferreira.
8: Boa noite. Acho que para mim não foi falta. Agora toca cambiar a cabeça para o segundo tempo e tratar de revertir.
1: Aí a palavra do Nico Ferreira aqui no microfone da sua Nova Brasil. Acho que dificilmente ele voltará para o segundo tempo. Talvez o Rian volte aí no lugar dele. Vamos ouvir aqui o Matheus Bianchi do time do Novo Horizontino, que vai falar com a gente aqui na Nova Brasil. Ele que marcou o gol de cabeça do time paulista.
8: Agradecer a Deus, né, por mais um jogo, por mais um gol. E dedicar também a minha esposa, que domingo é aniversário dela. Então, presente para ela. Um gol. Espero que seja com vitória no final. É muito feliz de poder ajudar, cara. Nossa equipe vem numa crescente muito boa. Enfrentamos um grande adversário aqui, a equipe do Ceará tem muita qualidade. A gente sabe, estudou bem eles. Já enfrentamos eles no primeiro turno. Sabe que é uma grande equipe, a gente tem que estar concentrado ali, ó, os 50 minutos finais aí para poder sair daqui com um grande resultado.
1: Aí a palavra do nosso Matheus Bianchi, no microfone da sua Nova Brasil. Ele que fez o gol e dedicou à esposa que vai aniversariar no domingo. Portanto, intervalo de jogo, Arena Castelão, vitória parcial do Novo Horizontino pelo placar de 1-0. Vamos então até o CEI, Centro Eletrônico de Informação, com o nosso Luiz Eduardo.
3: Reta final, viu, Jota? Reta final lá no Oba, em Goiânia, Vila Nova 1, América Mineiro 0. Nós estamos já na reta final, no último minuto do jogo. André Luiz fez seu 8º gol na competição e o gol foi marcado aos 14 minutos do primeiro tempo. Enquanto estava Ceará 0, Novo Horizontino 0, Vila estava na liderança, mas como o Novo Horizontino abriu o marcador, o Novo Horizontino voltou para a liderança do Campeonato Brasileiro da Série B. Outro jogo em andamento, a equipe do São Bernardo vai jogando e vai empatando 0-0 contra a equipe do Atlético Goianiense. É bem verdade, o jogo começou às 9, jogo ainda no primeiro tempo, estamos com 26 minutos da etapa inicial. Lembrando, é o início da 29ª rodada. Novo Horizontino 53, Vila Nova 51, Juventude 50, Fortaleza 48, quinto Criciúma 47, sexto Atlético Goianiense 47, sétimo CRB 45, oitavo Operário 44, nono o Esporte 41, décimo Atlético 40, Cuiabá 11º 40, o Goiás é 12º 39, São Bernardo, 13º, 39. O Náutico, 14º, 38. O Ceará, 15º, 32. Aí o Ceará está perdendo, mas caso se confirme a derrota, vai continuar torcendo por tropeço dos outros. Botafogo, que joga contra o Atlético amanhã. O Avaí, que joga domingo contra o Goiás. E as equipes que jogam fora, só quem joga em casa é o Londrina, que pega o Fortaleza domingo às 18h30. Botafogo tem 31. Dentro da zona, o Avaí tem 30, o Londrina 28, o América 17, a Ponte Preta segue lá na rebarba, na reta final, na Fona, com apenas 10 pontos. Então, finalzinho de jogo lá no Uba, Vila Nova vai vencendo apertado, mas vai vencendo o América pelo placar de 1-0. Na Inglaterra, o Brentford, com gol do Igor Thiago, né? Foi pra Copa, mas foi só pra passear na Copa, né? Fez um gol e o Brentford aplicou 3-0 na equipe do Chelsea. Na Itália, o Monza venceu o Sassuolo 2-1. Na França, o Mônaco do Felipe Luiz vai liderando o campeonato com 13 pontos. O Mônaco que venceu o Lens pelo placar de 2-1. E na Alemanha, o Bayern de Munique aplicou 7-0 na equipe do Union Berlin. Jotan!
1: Valeu, portanto, o nosso Luiz Eduardo, direto do CEI, Centro Eletrônico de Informação. É tempo de intervalo. A gente vai para um break, é isso? Ou vamos continuar? Vamos, então, sequenciar a nossa... vamos a um break, é isso?
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8: Torne a caixa de transporte um refúgio positivo, deixando-a aberta com cobertores e petiscos. Deixe o pet entrar voluntariamente para que ele não a associe apenas a idas ao veterinário. Assim, o transporte deixa de ser um terror e passa a ser um local seguro.
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20: Professor, filósofo e escritor.
21: Vamos lá, né? Vamos, tudo bem. Beleza, tá aí. Depois do desse horário comercial, vamos trabalhar um pouquinho em cima do que aconteceu nesse primeiro tempo. Em primeiro lugar, eu fico revoltado até quando eu vejo determinadas coisas. Teve um impedimento um gol do Ceará. E eu vou dizer uma coisa, a ideia que passa é que eles têm um equipamento lá para aumentar ou diminuir a linha vermelha, para dizer, ela é mais larga ou mais estreita, de acordo com a conveniência. Foi, Érico, você está vendo na televisão, você está vendo aqui com as imagens provenientes da televisão, que a bola, o cara marcou impedimento da trava da chuteira do jogador do Ceará, foi isso? Você está vendo aí no celular?
13: Olha, Titio, chega a ser até cômico, se não fosse trágico, né? Você... tá certo que resume um pouco o que foi o primeiro tempo, porque até os 15 minutos do primeiro tempo, que a gente poderia ver ali uma disputa muito acirrada de meio de campo, né? Um bate-rebate, vários erros de passe durante esse o início do jogo, mas que ao pouco, com o passar do tempo, o Novo Horizontino começou a tomar as rédeas da situação, principalmente com as investidas pelo lado esquerdo, né, do seu setor de ataque, né, explorando as subidas do Careca, explorando a aproximação do Rômulo, ex-jogador do Ceará, né, a invertida que o Enderson Moreira fez, colocando o Oyama para se juntar, né, a essa dupla ali à frente. Isso aí fez com que a grande maioria dos ataques do Novo Horizontino fosse por esse setor. Agora, esse tipo de lance causa uma revolta tão grande que faz com que a gente passe simplesmente a toda a nossa análise, né, batendo, abordando esse tipo de lance, porque é absurdo. Isso é muito absurdo. No jogo contra o São Paulo, teve no jogo do São Paulo pela Libertadores, teve um jogo, acho que foi Sul-Americana, né? Que teve uma marcação de impedimento que eu já tinha considerado absurdo por ser o ombro. Agora, Titi, a trava da chuteira, eu nunca tinha visto uma coisa dessa.
21: E o VAR foi lá, mostrou um destaque. É como se eles tivessem algo que ampliasse um pouco a cor vermelha da chuteira do jogador ficou de acordo com a linha a linha traçada pelo VAR. E é isso que eu fico meio que chateado, desvirtuando o futebol. O Ceará deixa de fazer um gol num momento importante em que o adversário era melhor, porque houve uma espécie de borrou a trava da chuteira do Ceará, e aí ficou um pouco à frente. Depois o time vai lá e faz um gol. Antes da jogada, nós tivemos dois jogadores impedidos. Um deles participou da jogada, na sequência da jogada, ele não marcou a bola, foi lançada para dentro da área. Tinha dois jogadores impedidos. Como é que te chama? Como é que te chama?
13: Ah, como é? Chamar de quê?
21: Pois vai lá, que vai começar.
13: Chamar de quê mesmo? Mas enfim, o fato é que a gente resume o Ceará com dois zagueiros, cada um com 6,45 metros de altura, consegue tomar um gol de bola parada, né? Ou seja, tá tudo muito errado, o técnico já tá errado, tá num lugar errado, não deveria estar por ali.
21: Você não gostou desse cara do Nicolas, não?
13: Eu tenho certeza que ele vai vir, sabe com qual mudança ele vai vir? No setor de meio de campo. Deve tirar o Nico, que eu já tô falando que já era para ter saído,
21: não, né,
13: há muito tempo.
21: Entrou, mano.
13: Não era para ter nem entrado, era para ter entrado com o Ian desde o começo. E deve mexer no setor de meio de campo ali, deve tirar um Júlio César para colocar um meio de campo mais agudo, enfim. Daqui a pouco o Jota vai trazer as mexidas, mas eu creio que seja essa, né, o desfazimento da cagalhofança que ele cometeu no começo desse jogo.
21: Gostei desse termo, que eu não sei onde que se arranjou, né? Eu me lembrei agora, quando eu era bancário, uma dirigente sindical disse: nós estamos despombalizados.
16: Isso. Edmilson, Ceará vai mudar para o segundo tempo. Vai o Júlio César, 18, vai sair para a entrada do número 8, Matheus Araújo.
13: Acertei.
16: Vai sair o Nico Ferreira, número 11, para a entrada do Rian Santana.
13: Acertei de novo.
16: 16.
13: Pronto. Duas provas. A primeira, que o técnico é mais incompetente. E segundo, que ele escuta a Nova Brasil. Ele fica só ali na boca ali da botija.
16: Isso. Tá certo, com os times em campo, voltando a campo, ele também vai voltar para reassumir o comando da jornada esportiva no segundo tempo. O Ceará vai buscar o gol de empate e depois o gol da vitória, ou os gols da vitória, em cima do Novo Horizontino. Ele está voltando!

0: Oi, eu tô de volta! Eu tô feliz da vida, apaixonado, deixando a vida. Dois maravilhosos, tô esperando só o Ceará empatar a partida e virar, porque eu acredito que uma noite feliz dessa o Ceará não vence uma partida contra o Novo Horizonte, no líder da competição. Eu tô de volta pro segundo tempo e eu quero levar pra você muita emoção agora nos últimos 45 minutos desta partida aqui direto da Arena Castelão. Vamos às mudanças, Jotão.
1: Isso, Júlio César saiu para a entrada do número 8, Matheus Araújo. Quem também saiu foi o número 11, Nico Ferreira, para a entrada do 16, Ian Santana. Isso no time do Ceará, Bosco.
0: E agora vai pegar fogo, Jotão. Entrada do Ian Santana, eu tô achando é bom. E a entrada também do Matheus Araújo. Eu acho, Jotão, eu acho, Érico Lutieri, que os dois eram para ter entrada de saída.
2: Eu não digo nem o Matheus Araújo, né? Porque ele faz uma cobertura do seu setor defensivo. Agora, o Nico, faz tempo que o Nico está mostrando que ele não veio para ser titular. Assim como várias contratações do Ceará foram assim. Mas o Ian, que já vinha jogando, já vinha mostrando algum futebol no CSA, foi.
0: 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Bola rolando no tapete do Arena Castelão. Começa o segundo tempo, de 1 pro time do Novo Horizontino, 0 pro time do Ceará. Ceará domina a bola na defesa, vai dominando com o Luiz Otávio pela intermediária, ele passa pro lado, pro Luizão. Luizão ficou abestalhado olhando o cara subir e cravar no barbante o primeiro gol do Novo Horizontino. Eu tô aqui na Nova Brasil FM, 106.5, apaixonado pelo futebol. Bola lançada na intermediária, defesa do Ceará, corta, tenta pegar a bola o líder da competição, já faz o lançamento na frente, deixando na intermediária para o jogador Matheus Bianchi. Aí ele deixou a bola rolar na defesa, vai ficando no Matson entrega pela meia cancha, na intermediária, teve mudança aí no time visitante, não?
1: Não.
0: A bola com o Matheus Bianchi, com o número 17, ele soltou lá do lado esquerdo pro Sander. Sander faz o lançamento na entrada da intermediária, a defesa corta, quem cortou foi o jogador Luizão. Volta de novo pra cortar a defesa do Novo Horizontino. Faz o lançamento na canhota, o Ceará responde com o Luizão, mas a bola vai ficando com o Novo Horizontino na ponta da canhota, bloqueou a defesa. Aí o Luizão, esperto na jogada, tomou, soltou fora da área pra João Gabriel. Ele bota o passe errado do João Gabriel, botou de novo no ataque o jogador Carequinha, soltou na ponta, entrando na intermediária do gol, vai marcar, bateu, milagre do goleiro do time do Ceará, Jotão.
1: Isso, quando o João Gabriel errou o passe, a retomada pelo time do Novo Horizontino, que partiu pra dentro, a bola foi chutada, mas o goleirão, aí, Richard, se esticou todo, mandou a bola pela linha de fundo, escanteio, Bosco.
0: É da direita pra esquerda, Rômulo vai preparado pra cobrança do escanteio pro time do Novo Horizontino, que vai vencendo o jogo por 1-0, é da direita pra esquerda, vai trilhar uma pinta, ele correu, bateu, na perna direita, levantou. Na marca do pênalti, subiu a defesa, cortou de qualquer maneira, olha o toque pra trás, a defesa ainda não cortou, agora sim o Salo Mineiro cortou, mas voltou errado, chutou o Rômulo de ponta canhota, faz o levantamento na entrada da área, segura o goleiro do time do Ceará, que sufoco. 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Aí o Ceará vem se organizando pela intermediária, o Ceará vai dominando com o jogador Melk. Melk dançou lá na ponta direita, olha, atenção, cruzamento de entrada, vai marcar o gol, bateu, guardou. É gol do Melk, sensacional. Uma trabalha pela esquerda. Aí o Sanches aqui vai fazer o cruzamento, sobrou pro

0: Casa José do Egito.
1: Demais, demais, pro torcedor vibrar, pro torcedor se agitar. O Ceará partiu pra dentro. A bola foi tocada aqui na esquerda para o Sanches, que fez o cruzamento, bateu na zaga. A bola se ofereceu para o Melk, que de pé esquerdo mandou à esquerda do goleirão Jordi, marcando o gol de empate. Pode vibrar, torcedor alvinegro. Pode agitar, torcedor alvinegro. O Ceará empata com o garoto Melk. Melk, Melk, o rei do Ceará.
0: Demais,
1: demais, demais, demais. Um para o Ceará, um para o Novo Horizonte no Bosco.
0: E falta de novo o time do Ceará pela ponta. Gonzalo Mineiro errou. Olha o segundo chute, chutou. Goleiro Jordi do time do Novo Horizontino e pintando o segundo gol. E eu vou chamar o Edmilson Marcelo, que está mais feliz do que Pinto e Monturos. Fala, Edmilson.
2: Torou.
3: Ele tava
2: anestesiado.
3: Concentrado, tava
4: anotando aqui o golaço que o Melk fez. Estava fazendo anotação aqui no meu caderno. Impressionante.
0: Esqueceu a rádio.
4: A capacidade que ele tem.
2: Ô, Bolso.
0: Diga aí, Érico.
2: Eu vou revelar o que é que ele tava fazendo.
0: É.
2: Tava contando as vovozetes aqui. Quantas tinha aqui embaixo?
0: Olha o gol. Olha de novo o Ceará tentava gostar o Mineiro. Escapou o líder driblando o adversário. Fala, professor.
5: Esse é o gol número 30 da equipe do Ceará no Brasileirão da Série B. O Novo Horizontino tomou o seu gol número 26. E o Novo Horizontino volta a ser vice-líder. 51, Ceará. Segue na 15ª colocação com 33 e o Melk marcou seu gol número 8.
0: Marque o tempo e placar do segundo tempo. 5:30, agora passaram a etapa complementar e no placar tá lá.
6: Ceará.
0: Tem um.
6: Novo Horizontino.
0: Também tem um.
5: Resultado final do Oba. Vila Nova 1, América 0.
7: João Bosco.
0: Apaixonado pelo futebol.
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0: Vida leva, leva aqui. Empata no Ceará, já empatou a partida com o Novo Horizontino. Um gol bonito do Melk. Eu não te falei que ia ser 2-1. E o gol era do Melk.
2: Você e a dona Zilda.
0: Eu quero saber é se vai terminar tudo legal. Cobrança desse canteiro pro time do Novo Horizontino. De cabeça cortou a defesa, afasta o perigo, mas o Arthur já estava marcando uma falta. Na cobrança do escanteio, falta para a defesa do time do Ceará cobrar. 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Olha o Fusão de novo, galera, com o Luizão. Daí ele entrega na intermediária, bora tocar para Luiz Otaveiro, passou pro Sanches aqui do lado esquerdo. Ele vem trabalhando pelo time do povo e quer bola para frente, lançou no comando de ataque, a defesa cortou pelo time do Novo Horizontino, mas o Ceará Teimoso pegou aqui com o Rian Borges. O Rian, o que é o nome dele? Rian, o que? Rian
2: Santana.
0: Rian Santana. Pegou parou. Aqui na ponta, mas o árbitro parou. Por quê? Por que parou, Jota?
1: Estava adiantado, Bosco. Bandeirinha dedurou e o árbitro marcou. Situação de impedimento do ataque alvinegro. Olha, João. Em São José do Frade. Uma freguesia de Santa Quitéria. O Algaci Protásio é meu primo. Ele está ligado.
0: E eu, quando eu venho, eu abasteço lá do Arnaldo Protásio.
1: É irmão do Arnaldo.
0: É irmão do Arnaldo, é? 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Olha o vozão. A bola está debaixo dos pés do goleiro Richard. Ele solta um pouquinho na frente e vai bater com a perna direita. Ele bateu ligando perigosamente aqui na canhota. Que é isso? Ele entrega no Sancho. O Sancho jutou. Bateu no adversário. Foi a linha de lado. Arremesso lateral pela intermediária. Vai ser cobrado pelo time do Ceará. Passamos da marca dos 8 minutos do primeiro tempo, do segundo tempo. Um para o time do Ceará. Um também para o time do Novo Horizontino. Ah, se o vozão ganha nesta noite, que a noite é pequena, é hoje que eu só chego amanhã no Ipu. Aí a cobrança do arremesso lateral cortou o time do Novo Horizontino. Vem trabalhando aqui pela ponta direita, acelerou o jogador Matheus Bianchi. A bola foi pra fora, é lateral, vai chegando pra cobrança o jogador número 41, Redinei. Ele que vai pra cobrança, deixou mais atrás agora pro Matson. Matson tá chegando pra cobrança sem muita pressa. Ele vai cobrar. O empate é bom pro Ceará ou não, Edmilson Maciel?
4: Bom é ganhar.
0: Sim, é bom, mas um empate serve não.
4: Sério,
0: que é correção de empate, né, Titi?
4: É um pontinho de casa.
0: Tá. Ora, se não, vai pra cobrança do Márcio, ele vai cobrar o arremesso lateral, o juiz mandou parar.
4: É, passou daqueles 5 segundos.
0: Ah, reversão. É, você demorou pra quê,
4: filho? Pois é, ficou frescando lá, é. E aí o árbitro marcou. As vovozetes passando aí do lado do Jotão. Olha pra aí, tu tá olhando pra jogador,
2: Jota. Tô falando.
0: Pois é.
2: Falei, Titi.
9: É. Opa, opa, Saulo Mineiro foi atingido novamente ali. Caiu.
2: Bosco.
0: Oi.
2: Em uma sexta-feira como essa, nos meus tempos áureos, certo? De solteirice, eu falava a seguinte frase: a noite é uma criança e nós somos seus brinquedos. Não sou eu que chego tarde, é o sol que chega cedo.
4: Olha aí, grande poeta.
0: E aqui o árbitro tá pegando uma falta, tá ali o Saulo Mineiro. Não. É a outra pancada que ele levou no nariz, Jotão? No rosto?
9: Ali, uma pancada igual aquela outra que passou, viu, Bosco? No primeiro tempo. Mas aí o árbitro não deu falta.
0: E a bola fica trabalhada na defesa do time do Novo Horizontino, que vai empatando em 1-1 na 29ª rodada da Série B do Campeonato Brasileiro. A bola tá lá com o Sander. Ele tentou entregar no comando de ataque lá pro Nicolas Careca. A bola foi pra linha de lado. Arremesso lateral pra defesa do Ceará cobrar. Quase 10. Agora passamos os 10. Encostamos no 10. Marque o tempo do jogo do segundo tempo. 10:30, galera. Repito, 10:30. Passaram a etapa complementar. E no placar tá lá
6: Ceará.
0: Tem um
6: Novo Horizontino.
0: Também tem um
5: Série B, intervalo de jogo lá no 1º de maio. São Bernardo 0, Atlético Goianiense 0.
7: João Bosco Faria.
0: Apaixonado pelo futebol. 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
10: Deixa a vida me levar.
0: Vida leva. E aqui tem cartão amarelo pro João Gabriel, hein? Pegou, atingiu pra, com força, viu? O jogador do Ceará tomou cartão amarelo, pois José Gandito.
9: Ele chegou ali com ele muita disposição.
0: Pra derrubar mesmo no
9: com Santo. Muita vontade ali no Oama, não é? No nosso japonês, pronto.
2: Oyama.
9: Yoyama.
2: Oyama.
0: Oyama.
9: Oyama. Oyama.
2: É só tu saber que ele tem um oião grande.
0: Oyama. É só tu saber que ele ama.
9: Oyama.
0: Ele olha e ama.
4: É como como diz o Belmino. Não é Oyama.
2: Agora, Bolso.
0: Oi.
2: Richard está fazendo escola, viu?
0: É.
2: É. João Gabriel deve estar treinando muito com o Richard, porque a cada jogo é um cartão amarelo.
0: Pois é, pro João Gabriel entrou forte agora. O Ceará se protegeu no bom, vai na velocidade. Quem sabe agora, João Gabriel, ele vem acelerando. Aqui na ponta, Ganhota tomou o cartão amarelo e serviu para passar na ponta esquerda pro Rian. A defesa chega diante dele e atrasa pro goleiro do time do Novo Horizontino. Esse Rian é danado, cara. Esse cara é para entrar de saída. É para entrar no comecinho do jogo. Já chegamos na marca de 12 minutos do segundo tempo. A bola tá sendo levado agora pro Sanches, ele protegeu, tem 3 na marcação, mas o Ceará é teimoso, o Ceará é melhor, o Mel que trocou na defesa pro Luiz Otávio, botou a bola pra correr pro Sanches, aqui na ponta, Ganhota chutou, bateu no adversário, luta por ela, ali o Saulo Mineiro e o
9: árbitro. Banana do árbitro, porque o Ceará tinha levado vantagem, ele tá dando contra o Ceará. É isso, tá dando falta do Saulo Mineiro.
0: Ele é o que, esse árbitro é o que, Jotão?
9: Banana!
0: A mim você pode repetir.
9: Banana!
2: Eu tomei foi um susto aqui, homem. O Titi caiu da cadeira aqui, rapaz.
0: É falta pro ataque do Ceará. Lá na minha direita, falta pro time do Ceará. Parece que foi em cima do Nico Ferreira. Não, do Nico Ferreira não. Foi em cima do Enzo Ludovico. É falta pro Ceará cobrar. E a falta já foi cobrada. A bola tá na defesa. Vai dominando o Luizão. Um pro Ceará, um também pro Novo Horizontino. Estamos no segundo tempo na marca de 13 minutos. Passados a etapa complementar. Luizão passou pro Luiz Otávio. Entregou pro Santos. No sufoco, ele teve que devolver no sacrifício. Entregando pro Luiz Otávio. Daí entrega pro Luizão da defesa. O jogo tá empatado na 29ª rodada da Série B do Campeonato Brasileiro. Rolou na direita, entregando pro Brian Borges, deixou outra vez pro Luizão, ele passa a bola queimando a grama, rola pra Luiz Otávio, dominou, ele abriu na canhota, passando pro Santos, o lateral esquerdo, ele vai fazer o lançamento, ele lança no comando de ataque, procurava o Rian Santana e a bola foi tocada pra fora, lateral pro Vozão cobrar aqui do lado esquerdo, José do Egito.
9: E o zagueirão ficou medroso, tava com medo ali, mandou a bola pela linha lateral, arremessa em favor do Vozão, que busca o gol de desempate. Bosco.
0: 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E volta de novo o danado Vozão. O jogador João Gabriel, ele passa a bola lá na ponta direita. Borges vai sair o cruzamento. Mirou, preparou, cruzou, bola viajando. Olha o perigo. O toque de cabeça, a defesa tira. E passa de raspão na cabeça do zagueiro. É lateral aqui na ponta pro Ceará, Jota.
9: Ceará tá demais, tá demais. Cruzamento do Brian Borges, a zaga cortou, arremesso aqui na esquerda, Bozão.
0: É lateral aqui na ponta, ganhota, é lateral pro Bozão. Vamos lá, Bozão. Alegra a nossa noite de sexta-feira, aqui em Fortaleza, pra gente só chegar amanhã. E aqui agora a cobrança do arremesso lateral. Cobrou ali o jogador Sanches, colocou pra dentro da área, a defesa tirou, voltou pra Matheus Araújo. Entrega mais atrás, começa de novo o jogo. É o time do Bozão que corre atrás de fazer a vitória maravilhosa nesta noite sensacional. Quem tem a bola dominada, Luiz Otávio. Ele entrega pra Luizão, recolheu o Luizão, já vai fazer o lançamento lá pela ponta direita. Bola pro o jogador do time do Ceará, não conseguiu pegar, que era ali o jogador, não sei mais.
9: Enzo.
0: O Enzo não conseguiu pegar e a bola vai ficando dominada pelo jogador Careca. O Careca toca na intermediária, atrasou, ele tentou o toque agora para Matheus Bianchi e a bola foi para linha de lado. É a bola do Ceará na ponta direita. Vai para embaixo, vamos lá, Bozão. Vai todo mundo para cima nesta noite de sexta-feira, noite bonita em Fortaleza. Arremesso da trança cobrada, tá começando de novo o jogo do Luizão. Daí ele entrega a bola queimando o gramado, solta para Luiz Otávio, ele vem ultrapassando a marcatória. Agora é tua, Luiz Otávio. Entregou também. Olha o que é que o cara fez. Entregou o ouro pro bandido. Vai marcar o gol. O time do Novo Horizontino invadiu, preparou, driblou, puxou na perna esquerda, bateu. Milagre do chute do Rômulo. Uma defesa milagrosa do Richard e José do Egito.
9: Pois é, rapaz. Numa falha aqui no setor de meio campo do zagueirão, Luiz Otávio. Foi penetrando. Mas aí o goleirão Richard salvou o vovô Bosco.
0: E volta o Ceará, vai voltar buscando o ataque. A bola pro Salo Mineiro na ponta. Ele tentava aqui no meio pro Matheus Araújo. A defesa cortou, mas a bola volta dominada na defesa do time do Ceará com Brian Borges de cabeça. Atrasa pro goleiro Richard. Marque o tempo do jogo no segundo tempo. 15 e meio. Repito no meu cronômetro passado. Zé etapa complementar e no placar. Tá lá. Ceará. Tem um, Melk. Também tem um. E o Ceará, eu tô acreditando no Vozão, que o Ceará vai fazer o segundo. Preparou, bateu pra meta, guardou!

0: os anais alvinegros. A torcida espalhada em todo o estado do Ceará, feliz da vida com esse gol de cabeça do Rian Santana. Eu te falei que o Rian é titular nessa equipe. O time de joelhos agradecendo. Esta noite de sexta-feira é uma noite maravilhosa. Agradece a Deus, a todos os santos, a todos os anjos, o gol de virada no Vozão. O detalhe do lance, José do Egito.
1: Demais, demais esse Vozão. A bola foi lá pela direita com o Enzo, que foi penetrando, que foi penetrando, que foi na linha de fundo, que fez o cruzamento. A entrada no meio do Rian Santana, com categoria de cabeça, mandou pro fundo da rede, à direita do goleirão. Jordi fez o segundo gol do Vozão. Demais, demais, demais, demais. O torcedor agitado, o torcedor vibrando, o torcedor vibrando porque o Ceará fez o segundo gol. 2 pro Vozão, 1 para o Novo Horizontino, Bosco.
0: Eu vou chamar o Érico Lutiani. E aí, conta pra gente da tua alegria, Érico.
2: Só vou falar uma coisa, grande Bosco Farias. Aprende, Daniel, entenda quem são os melhores jogadores para se pôr em campo, para que você não se enrole e prejudique esse time que está pedindo passagem. Pedindo passagem, não é isso, professor?
3: Isso, é o gol número 31 do Ceará. O primeiro do Rian Santana com a camisa do Ceará, mas é o 18º gol dele nessa temporada 2026. Novo Horizontino toma o gol 27. O Ceará segue na 15ª colocação.
0: Hora de cabeça, subiu o Novo Horizontino, a cabeçada de Nicolas Careca. Segura o goleiro Richard. Esperto até demais nesta vitória parcial do Vozão. 2-1 de virada. Vozão vira, vira. Vozão vira, vira pra cima do Novo Horizontino, que é o líder da competição. 9:58 da noite, sexta-feira, 18 de setembro. O Ceará vai bem obrigado quando o árbitro agora tá marcando uma falta. Parou o lance, a falta em cima do jogador do Novo Horizontino, José.
1: Isso, porque quando tentava receber a bola ali, o Saulo Mineiro, o jogador do Novo Horizontino, tentou a carga por cima, o árbitro em cima do lance marcou contra o Ceará, Bosco.
0: 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Olha de novo o Vozão. Tentou trabalhar na intermediária de cabeça, melhor para o time do Novo Horizontino. Recupera ali o João Gabriel. No entanto, a bola volta dominada no Novo Horizontino aqui pela direita. Os dois caíram, se enrolaram ali. E vamos saber o que o árbitro marcou. Lateral para o time do Vozão, Jota.
1: Isso, está marcando em favor do time do Ceará aqui na esquerda, Bosco.
0: Marque o tempo do jogo no segundo tempo. 20, galera, 20 jogadores, etapa complementar, e no placar tá lá. Ceará! De virada, 2 pro Ceará, 1 pro time do Novo Horizontino.
3: Série B, bola ainda parada. Segue intervalo de São Bernardo 0, Atlético Goianiense 0.
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0: Noite maravilhosa, vitória parcial do time do Ceará. Subiu de cabeça o João Gabriel, entregou lá pela direita do Matheus Araújo, bloqueia a defesa do time do Novo Horizontino, vai trabalhando na canhota ali o Matheus, o número 30, o Nicolas Careca, mais atrás, começa na defesa, tá aperreado o time do Novo Horizontino, Edmilson Maciel.
5: O Ceará evoluiu bastante, velocidade no ataque, o time adversário fica apavorado.
0: Você bota o narrador que não dá vitória, bota...
5: Eu te ia dizer isso, você disse, olha, hoje eu vou narrar, hoje o Ceará ganha, tá aí.
0: Ora, mas tá não. E aí, cruzamento do Careca pra dentro da área, no ataque do Novo Horizontino, bateu no atleta do Ceará, é lateral na ponta canhota, J. Egito, lateral pro Novo Horizontino.
1: Isso, bateu no Brian Borges, é lateral em favor do Novo Horizontino.
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1: Isso, tentava ali o Robson de cabeça, o
0: bom goleiro, excelente goleiro, extraordinário goleiro, formidável goleiro Richard, foi lá e catou o Bosco. Muito bem, são 10 horas, 1 minuto em Fortaleza, Bosco. Nesta sexta-feira, 18 de setembro, o professor está chamando, fala professor.
3: Galera que está com a gente, lá no Maracanaú, está no trabalho, o Hélio e o Adriano estão ligados lá na Dura Metal, torcendo pelo Ceará.
0: Valeu, valeu turma aí, um abraço para vocês, bom final de semana, e a bola fica trabalhada na defesa com o time do Novo Horizontino, vem com o jogador Bran Gabriel Bahia, ele passa pro lado, entrega no Patrick, jogo tá 2-1 pro Ceará, de virada, tava perdendo por 1-0, virou pra 2-1, e eu tô achando é bom, é hoje que eu só chego amanhã no Ipu, e é dia de dar uma mordidazinha na batata, vem trabalhando ali o jogador Matheus Bianchi, entrega na minha cancha pro time do Novo Horizontino, sai jogando aqui pela direita, bola encostada no Matson, é o lateral direito, aí o Matson recua, ele solta na minha cancha, soltou pro zagueiro Gabriel Bahia, o número 26, ele tá pisando no campo do Vozão, pela minha direita, aí ele vai fazer o lançamento em profundidade, lançava no ataque, cortou o Sanches, voltou na entrada da área pro time visitante, ficou na direita pro cruzamento do Romulus, bateu no jogador do Ceará, saiu pra linha de lado o Jota Egito,
6: bateu no João Gabriel, saiu aqui, arremesso bola em favor do time do Novo Horizontino.
0: Pois é, na emoção do futebol, escolha o melhor vinho, vinho Padre Cícero, produzido no Vale do São Francisco, vinho Padre Cícero, e tome qualidade, vai ter mudança no time do Novo Horizontino, meu amigo Nathson, no centro de Fortaleza, tá ligado, ele é torcedor do Vozão, ele mora em, ele é do Pires Ferreira, mas mora em Fortaleza, no centro da capital, valeu Nathson, torcedor do Vozão, diga aí, chamou, falou.
5: Vai lá.
0: Ninguém chamou, não?
2: Calma, só. Só o Jota tá pedindo ali pra
0: substituir. E aqui na cobrança do Matson, cruzamento pra dentro da área, defesa cortou do Ceará, mas a bola volta com o time do Novo Horizontino. De novo na cobrança do arremesso lateral, cobrou o Matson. A bola voltou pra ele, quem deu pra ele foi o Rombro. O Matson cruz, levou na perna esquerda, aqui sendo do lado direito. A bola pra dentro da área, cortou a defesa do time do Ceará, mas a bola volta de novo com o time danado. O líder da competição tá perdendo uma. Mandou a bola correr na ponta direita pro Rombro. Cruzamento na boca do gol, saiu Luiz Otávio. Entrega essa bola na linha de fundo, escanteio pro time do Novo Horizontino, Jota Egito.
6: Isso, atento o zagueirão do Ceará, mandou, fez a proteção, a bola saiu pela linha de fundo, é escanteio, o nosso Rômulo
0: vai cobrar. O Rômulo é quem vai cobrar da direita pra esquerda, ele tá uma espiada panorâmica pra dentro da área, cobrou com a perna direita, levantou, na marca do pênalti, chegou, cabeceou sozinho, a defesa cortou, o corte é parcial, voltou, fora da área, pro chute do Luiz Ioma, cortou, voltou de novo, ali pro jogador, que entrou agora, entrou um jogador aí, número 50, no time do Novo Horizontino, José do Egito. Quem é ele?
6: É o Juninho. 50 pro Juninho. Diego também 19. Entraram o Diego 19, o Juninho 50 no time do Novo Horizontino. Saíram o Nicolas Careca 30
2: e o Reidney.
6: E o Reidney também saiu.
0: Juninho 50, Diego 19 entraram, saíram Nicolas Careca e o Reidney do time do Novo Horizontino, líder da competição, que está perdendo por 2-1 aqui em Fortaleza, na Arena Castelão, perdendo pro Vozão. São 10:04 da noite. E o jogo, Edmilson Maciel?
5: Bom, o Ceará voltou bem ativo, agora não pode é deixar o Novo Horizontino começar a jogar, gostar do jogo. Não pode recuar muito, porque fica esperando apenas na base do contra-ataque a velocidade do atacante, e aí erra muitos passos. O Ceará continua errando passos.
0: Olha o Melk tomando pelo time do Ceará. No entanto, a bola volta dominada pelo time do Novo Horizontino, que é jogo pela ponta direita. O Matson pegou, olhou pra dentro da área, vai fazer o cruzamento, tem uma paradinha, cruzou na boca do gol, saiu a defesa do Ceará, corta, passou de raspão na cabeça do Brian Borges, é lateral na ponta canhota, lateral que pertence ao time do Novo Horizontino, vai perdendo de virada por 2-1, ele encosta a jogada na intermediária, encostou no Luiz Oyama, ele vai tocar mais atrás, entrega na intermediária, 25 minutos passados da etapa complementar, volta no perigo, o time Novo Horizontino, cruzamento, a bola pelo alto, saiu, encaixa, já segurou lá no segundo andar o Richard. Marque o tempo e placar do segundo tempo. 25, galera, 25 jogadores, etapa complementar, e no placar tá lá. Ceará. Tem dois de virada. Um pro time do Horizontino, vem pela ponta direita, o time do Ceará, cruzamento na boca do gol, passou por todo mundo, o goleiro falhou, lutou por ela, o Rian deixou a bola sair ali de fundo, eu dizia, 25 minutos do segundo tempo, no placar tá lá, 1-2 pro Ceará e 1 pro time do Novo Horizontino.
3: A Série B começou o segundo tempo, de São Bernardo 0, Atlético Goianiense 0.
0: Tá aí o professor Luiz Eduardo, sou eu, deixa a vida me levar, rapaz, apaixonado pelo futebol.
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0: Eu tô aqui na Nova Brasil 106.5, uma emissora do sistema de comunicação O Povo, do jornal O Povo, 100 anos daqui a 2 anos. É no dia 7 de janeiro de 2028.
5: É 6 meses, é um ano e 6 meses.
0: 100 anos de existência. Será que nós vamos passar mais 100 anos aqui?
5: Mas não.
0: Pergunta o Vagão.
5: Ora.
0: E a bola trabalhada pela intermediária com o Melk. Melk mais atrás pro João Gabriel, mais atrás ainda, entregando pro Luiz Otávio, bota a bola pra Luizão. Luizão vai esticar o lançamento até a direita, hein, passando agora pro lateral direito, Brian Borges, volta na direção do Luizão. Luizão daí pro Luiz Otávio, é o Ceará que domina com tranquilidade, armando agora pra Sanches, aqui na ponta canhota, ele deu uma cavadinha, deixou pro Melk, a bola vai ficando no Rian, cortaram a bola dele, mas tomou pro João Gabriel. Olha a jogada sensacional do Saulo, tentava aqui pro Melk, a bola saiu, a linha de lado, arremesso lateral pro time do Novo Horizontino cobrar. 10:07 da noite, galera, repito, 10:07, são passados agora 27 minutos do segundo tempo. O Ceará vai vencendo de virada por 2-1, líder da competição. E aqui o árbitro está pegando uma bola pela intermediária, não foi falta. A bola vem trazer dominada pela intermediária com o jogador número 8, que é o Matheus Araújo. Ele viu a passagem da bola lá pela direita, entregando no Enzo Ludovico. Volta na defesa, entregando para Brian Borges. Aí ele soltou, bola bem limpinha, liberada, sem marcação nenhuma. Vai conduzindo com tranquilidade o João Gabriel. Ele vai soltando a bola pela intermediária, meia direita. Ele agora soltou lá pela ponta para o Enzo. Ele volta na mecânica, aliás, o Matheus Araújo. Ele volta na defesa. Ele voltou tocando lá pela direita no Braia. Braia vem conduzindo. Entregou na ponta agora para o Enzo. Enzo soltou para Matheus Araújo. Entrou o drible, não dominou. Saiu para lateral para a defesa do time do Novo Horizontino. José do Egito.
6: Eu sou, rapaz. Na hora de dominar, escapuliu. A bola saiu pela linha lateral. O arremesso vai ser cobrado pelo time de Paulista.
0: 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Alô, galera, a vitória do Vozão tá sendo formalizada com essa pressão total agora pelo lado esquerdo, que é o time visitante. Vai trabalhando lá na canhota, a bola com o lateral esquerdo, o Sander, vai dali fazer o cruzamento, cruzou pra dentro da área, de cabeça cortou o Sanches, bota a bola pra fora, é lateral pro time do Novo Horizontino. Diga lá, Jotão.
6: Silvio Dado, terço dos homens da Igreja São Vicente de Paulo, na Lina.
0: Tá ouvindo mesmo, Silvio?
6: Tá ouvindo, sim, torcedor do Ceará, rapaz.
0: Vou deixar um abraço pro meu
6: coordenador Moreira.
0: E meu coordenador do terço dos homens da Igreja São Vicente de Paulo.
6: De vez em quando a gente vai lá rezar, pedir perdão a Deus.
0: Eu quero um bem tremendo a ele, enorme. Em nome de Nossa Senhora, o Ceará vai vencer o jogo, porque a bola está sendo trabalhada ali com o número Medusa, Luiz Oyoama, rolando na intermediária. Agora é só o 50, é o Juninho. Juninho, que é um jogador do cabelo branco. A bola vai tocada pela intermediária, pelo time do Novo Horizontino. A bola ia ficando com o Sander, deu passe errado. O Ceará ia tomando essa bola, no entanto, a bola vai ficando outra vez do lado esquerdo, cortou o jogador do Ceará, saiu
6: desse
0: lateral.
6: Aí, moço. Mamãe, eu tenho tendências.
5: Eita. Que isso?
6: A ser playboy, rapaz.
0: Tá certo. E volta outra vez, dominada a bola na intermediária. A bola vai ficando ali pelo setor da minha caixa. Quase que você é expulso, viu? E a bola vai ficando na ponta direita. Vai ficando no Madison. Madison leva a bola até a intermediária. Então na rádio na semana, não. E a bola vai ficando na minha caixa do Rômulo. Recolheu. Vai tentar fazer o lançamento mais atrás. Ele consegue tocar mais atrás. É um toque de bola do Novo Horizontino. Vira do jogo, entregando pro Juninho. Juninho conduz a coisa pro lado direito pro Márcio. Márcio toca mais atrás. É o domínio de bola do líder da competição. Rolou pro Gabriel Bahia. Gabriel entregou na minha cancha pro Luiz Ioamba. Rolou lá na ponta. Vai se mandando pro ataque. O time do Novo Horizontino vai sair o cruzamento do Santa. Levantou a bola na boca do gol. Cruzou toda a extensão da área. Saiu aqui a linha de lado. J. Egito.
6: Isso. O cruzamento lá do outro lado, moço. Saiu aqui na minha.
0: Tá na Itatai.
6: Saiu aqui do outro. Faça sempre assim, meu filho.
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0: viajando na espaçonave do Vozão.
1: Deixa a vida me levar.
0: 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E volta de novo, o time do Novo Horizontino vem botando o bloco na intermediária. Quem vai dominando ali é o jogador Luiz Yohama. Ele coloca mais atrás, entregando agora para o Gabriel Bahia. Ele tentou entregar pelo meio de campo, vem dando certo, vem se aproximando da área. O Rômulo deu uma cavadinha, lançou no comando de ataque, vai marcar o gol. A bola vai entrando. Meu Deus do céu, tirou tinta da travessa, só um atacante.
2: Parou, tá separado.
0: Tava marcado o impedimento, né, Jota? Graças a Deus.
2: O Robson tá adiantando, ele tirou ali do Richard, mas a bola ia pela linha de fundo, viu, Bolso? Mas ele tava adiantado, o árbitro.
0: Era muito.
2: Já tinha marcado.
0: É verdade. É, tava adiantado. Diga, José. Diga, Edmilson.
3: Pela esquerda, tava quase dando condição para ele lá.
0: É verdade. Mas tava adiantado, tava marcado o impedimento. Vou te contar uma coisa, Jotão. Que retorno maravilhoso esse seu aqui. Obrigado, viu? Quer 80 nele, eu pago agora. Sei.
2: 11 mil.
0: Eu pago 80 no rádio dele e ele não quer. Olha, Titi. À vista. Bom, vai ter mudança aqui no time do Novo Horizontino.
2: Depois a gente confirma, vamos ver quem vai sair, quem vai entrar.
0: E aí vai dominando o Melk, que atrasa, rola pela intermediária pro número 4 do Luizão, deixando lá pela ponta direita na defesa com o time do Ceará. E quem vai subindo é o Brian Borges. Brian Borges dividiu no aniversário, aí pro Enzo, aí ficou com o time do Novo Horizontino, lutou por ela na canhota. O Ceará melhor, o Ceará tá com mais raça, vai dominando o João Gabriel, enfiou no comando de ataque, era pro Sal, na defesa, corta a lateral na ponta direita. O Ceará está muito melhor hoje, né, Edmilson?
3: O interessante é que eles estão confiando na velocidade do atacante do Ceará, Saulo Mineiro. Estão dando bola na frente e está ganhando da zaga. O Novo Horizontino cansou.
0: Cansou.
3: Já não está correndo como corria antes.
0: É a temperatura quente aqui no Vozão. O Mel que toca na bola para o Luizão. O Luizão rola para o Luizão. Tá, Mel, Ceará vai lá. Suíra vai o peito. Estica na raça. Entregou aqui para o Sanches na ponta. Ganhado no corredor. Ele rolou para o Rian. Rian vem voltando com ela dominada porque a marcação é cerrada, é forte. Ele tocou mais atrás. Entrega para o Luiz Otávio. Luiz Otávio rolou para o goleiro Richard. Aí ele domina dentro da área com os pés. Vai fazer o chute com a perna direita ante a presença ali do atacante Juninho do time do Novo Horizontino. O Ceará vem pela direita. A bola vai ficando no meio de campo, uma boa. Olha o jogador Enzo do Dovico. Tocou na frente pro Saulo, vai marcar o gol. Por cobertura, a bola vai entrando. Passa aqui pra fora, pra linha de fundo, sobrando pro Rian. O Ceará é esse aí que eu gosto de ver, Jota Egito.
2: Eu também gosto, Bosco. A bola foi empurrada pra ele pelo João Gabriel. O Saulo Mineiro dominou, tentou marcar a bola. Mas a bola foi pela linha de fundo, Bosco.
0: O Jotão tá perdendo. É a voz de tão emocionado que tá, o povo do quintal tá emocionado, tá todo mundo emocionado com essa vitória fantástica contra o líder da competição. Nada melhor, Érico Lutiani, de que uma vitória sensacional contra o líder para levantar o moral.
4: É isso aí, Bosco. Depois das modificações, né, do Daniel, que teima sempre entrar no primeiro tempo com o time travado, será que conseguiu desenvolver um pouco mais o seu futebol? Agora, alguns jogadores já começam a apresentar um certo cansaço. Eu já começaria, no lugar do Daniel, a pensar em reforçar o seu setor defensivo, não tirando homem de ataque, mas simplesmente substituindo o tal 6 por meia dúzia para dar uma oxigenação.
0: Eu tô aqui na Nova Brasil, 106.5. O time do Ceará escapulia pela ponta quando foi aterrado o atleta alvinegro. Tá parado o jogo, José do Egito. Tem ali parado, o João Gabriel no gramado.
2: O João Gabriel ali levou uma trauletada. Ele vai deixar o campo do jogo daqui a pouquinho porque vai entrar o Richardson, 26, no seu lugar, Bosco.
0: E aqui arremesso lateral pro time do Novo Horizontino e vai pra cobrança, arremesso lateral. Ele já cobrou, deixando na defesa, vai continuar dominando ali o time do Novo Horizontino. Vem com o número 4, Patrick. Ele descola a jogada pelo lado esquerdo pro Sander. Vai fazer o cruzamento, levou na direção agora do atacante Juninho. Aí o Juninho mirou, preparou, bateu de perna direita, só que ela subiu. Foi pra linha de fundo, é tiro de meta, Jota.
2: Isso, o Juninho chutou muito forte, mas a bola caprichosamente subiu, foi pela linha de fundo. Na verdade, Bolso, quem vai sair é o Enzo. O Enzo 60 para a entrada do Richardson, 26, no time do Ceará.
4: E olha que eu acabei de falar, Bosco, para ele não tirar jogadores de ataque para reforçar a defesa, e sim simplesmente oxigenar. Agora, ele tira um atacante para colocar um volante, nesta altura do campeonato ainda, faltando tanto tempo, é recuar indevidamente.
2: O Novo Horizontino também mudou. Entrou o Carlão, número 9, e entrou o Vinícius, 16. Vou confirmar daqui a pouquinho quem saiu.

0: Saiu o número meia dúzia, Luiz Oyama.
1: Oyama.
0: E o Rômulo, número 10.
1: Luiz Oyama saiu e saiu também o Rômulo. Saíram os dois, portanto, entraram Carlos, número 9, e Vinícius, número 16, no time, ou não foi?
0: Isso, tá certo. Você tá certíssimo. Tem falta em favor da equipe do Ceará. Aqui na meia esquerda, quem tá preparado é o garoto Melk.
1: E o Melk, vai ajeitando a cobrança pertinho dele, tem o Brian Borges. O Melk ajeitou de novo, foi lá, ajeitou, conferiu e vai pra cobrança da falta na intermediária. Falta pro time do Vozão que de virada. Aí o Borges passou pela bola, vai deixar na cobrança do Melk de perna esquerda, cobrou, sacudiu, a da marca do pênalti, saiu o goleiro e cai. Xará pelo alto, encaixou, legal, Jota.
0: Isso, falta bem cobrada pelo Melk. O goleiro Jordi tava atento, foi lá e catou o Bosco.
1: E a bola vai ficando na ponta direita do Vinícius, que entrou agora na tabela, meu Deus do céu. O cara é perigoso, deixou a bola pro Careca, vai marcar, soltou outra vez na ponta pro Vinícius, cruzou na boca do gol. A defesa do Ceará subiu pra cortar, o corte é parcial, mas vai chegar o Luiz Otávio na raça, bota a bola pra fora, complica a situação do Novo Horizontino, botando a bola pra fora. Marque o tempo do jogo no segundo tempo. 37, galera, contados do segundo tempo, etapa complementar do placar, tá lá.
2: Ceará.
1: Tem dois de virada, Ceará, vira, vira.
2: Novo Horizontino.
1: Tem um.
3: 12 do segundo tempo, segue São Bernardo 0, Atlético Goianiense 0.
4: João Bosco.
1: Apaixonado pelo futebol.
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1: Vida leva, eu. Olha o Ceará para o ataque. É falta em cima do João Gabriel e é falta para cartão. Foi só o que deu.
0: Isso.
1: É falta para o atleta Matheus Bianchi.
0: Matheus Bianchi
1: cartão amarelo para ele.
0: Falta, recebeu o cartão amarelo. Bem, bem dado esse cartão amarelo, rapaz. Bem dado.
1: É, bem dado, bem aplicado. Com certeza. O Ceará tá numa noite boa, de sorte. Começou perdendo e virar o jogo pra cima do líder, né? Qualquer coisa, não, Érico Ludiani.
6: É, não chega a ser sorte, Bosco, né? Mas assim, uma certa aqui, um pouco de incompetência do técnico, somado à incompetência do VAR, fez com que o Ceará saísse derrotado do primeiro tempo, mas tomou as rédeas da situação do segundo e está fazendo valer o placar.
1: E aí, Richardson, ele vai para a cobrança da falta na intermediária, falta para o time do Ceará, cobrar pertinho dele, tem o João Gabriel, ele que sofreu a falta, a falta cobrada pelo jogador Richardson, botava para o Rian, a defesa corta, vai ficando agora para o jogador Juninho, Juninho bateu errado, bateu em cima do jogador do Ceará, ganhou o lateral na sua defesa, e o jogo é de Milson Maciel.
7: Não, o Ceará está indo bem, tá certo? Contra-ataque, a equipe adversária já não tem esse fôlego todo, já não corre tanto, jogadores sentindo, porque antes, um lateral era todo mundo partindo para cima, acabou isso, nós estamos mais ou menos cansados, temperatura alta, e o Ceará vai conseguindo segurar, se Deus quiser, vai ser uma grande vitória hoje sobre o líder.
1: 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Eu tô aqui na Nova Brasil, Djalma, lá em Delmiro Gouveia, Pires Ferreira tá ligado comigo, tô ouvindo você, eu sei que você tá me ouvindo, Djalma, no Delmiro Gouveia, muito obrigado pela audiência, um forte abraço, ele que adorou o torcedor do Vozão, na localidade de Delmiro Gouveia, Pires Ferreira. E volta dominada pelo time do Novo Horizontino, tentava na entrada da área o Juninho, a defesa cortou, mas a bola danada, oh meu Deus do céu, eu não quero nem olhar, cruzamento, jogou pra fora, pra linha de fundo, meu Deus do céu, mata a gente do coração, né, Jota?
0: Isso, o Robson, ele recebeu, chutou, a bola foi pela linha de fundo, levou um certo perigo, mas é tiro de retorno em favor do Vozão, Bosco.
1: 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Marque o tempo do jogo no segundo tempo. 40, galera, cravados 40, passados agora na etapa complementar e no placar, tá lá. Tem dois.
2: Novo Horizontino.
1: Um de virada, o Vozão danado.
3: Amanhã tem Série B, 18:30, tem Atlético e Botafogo.
4: João Bosco, vale.
1: Deixa a vida me levar.
5: Deixa a vida me levar.
1: Apaixonado pelo futebol. Lançamento no comando de ataque do Novo Horizonte no cruzamento. O goleiro espalma do Ceará. Meu Deus do céu, que perigo danado. Ainda bem que sobrou pro Rian fora da área. Ele protegeu errado porque a bola volta dominada pelo Novo Horizontino. Aqui com Vinícius bloqueou o time do Ceará, mas a bola voltou. Era com o Márcio, tentava na entrada da área. Errou o chute aqui o jogador Matheus Bianchi, José do Egito.
0: É no pé de ganha ali, acabou errando o chute o nosso Matheus Bianchi. Sorte do Ceará, Bosco.
1: Oh, isso mesmo, Jota Duarte.
0: E o jogador do Ceará caído ali. Parece que é o João Gabriel.
6: Parece que... Jota, só confirma pra mim aí, Jota. A gente tá vendo aqui de cima que teve um entreveiro aí junto com o quarto árbitro, comissão técnica, enfim.
0: E teve, teve.
6: É,
0: Ave Maria.
6: Foi expulso, né?
0: Foi expulso
6: um auxiliar técnico.
0: Auxiliar técnico.
8: Um jogador pra dominar o meio campo, fazer aquele lançamento. Ave
0: Maria, vem jogador aí. Vem, adivinha quem é que vem é aí? Jogador. O Mugri.
6: Não, se não for o Luca, tá de excelente
0: tamanho. É o Mugri.
8: É um jogador que vem pra dar ritmo, pra não deixar essa bola correr tanto. É o Mugri. Vai dar o passo do terceiro gol. Pode escrever o que eu tô dizendo.
1: Muito bem, 10 horas e 22 minutos da noite em Fortaleza. Vitória bacana do Ceará por 2-1 em cima do líder da competição, Moscou. Do líder da Série B. O professor está chamando. Fala, professor.
3: Procurei saber o nome do cidadão que foi expulso. É o Luiz Fernando Flores, auxiliar técnico no Novo Horizontino.
0: Vai mudar o Ceará.
1: 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Começa aqui, diga lá, Jota.
0: João Gabriel deixando o campo de jogo para a entrada do Mugni, número 10.
1: Então tá aqui anotado, saiu o João Gabriel, entrou Mugni. Com a número 10.
8: Eu tava com cartão, né? Ele dá uma poupada.
1: Vamos lá, vai dominando o time do Novo Horizontino com Juninho. Juninho descolou para bater a bola aqui na direita para o Matson, deu certo, ele volta outra vez na intermediária, volta com o time do Novo Horizontino e volta para a bola dominada no Gabriel Bahia, soltou lá na ponta canhota, soltou, agora para Sander, vai fazer o cruzamento, vem tramando fora da área, entrou, saiu, protegeu, sabe quem foi que protegeu? Foi o Mugni lá pela direita, José do Egito.
0: Isso, fez uma fezinha ali o nosso Mugni, acabou roubando a bola, deu um chutão lá para frente, se organiza. O Novo Horizontino, Bosco.
1: São 10h23 da noite, nesta sexta-feira, 18 de setembro. Vitória sensacional do Ceará pra cima do time do Novo Horizontino. E volta outra vez o time do visitante. Vai dominando com o Juninho. Gol de quem?
3: Felipe Garcia, cobrando o pênalti, faz São Bernardo 1, Atlético Goianiense 0.
1: Tentava uma trama legal ali, o Juninho entrou na área pelo time do Novo Horizontino, houve o corte do Richardson, mas a bola volta dominada outra vez a canhota com o time do Novo Horizontinho, com Juninho, Juninho rolou da frente da área, vem jogada perigosa, o Ceará travou a falta, o árbitro pode parar marcando uma falta pro Novo Horizontinho, José do Egito.
0: Isso, tentava ali, o Ceará acabou cometendo a falta através do Richardson. O Novo Horizontino vai fazer a cobrança, Bosco.
1: 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Bateria Moura é com Autopeças Colares e a falta vai ser cobrada na intermediária. Ah, meu Deus do céu. É falta perigosa pro Novo Horizontino, José do Egito.
0: Isso é uma falta perigosa. Em favor do Novo Horizontino, Bosco.
1: E falta pro Novo Horizontino cobrar, correu, bateu, isolou. A cobrança foi feita pelo Diego, subiu demais e foi pra fora, pra linha de fundo. E o jogo é de Milson Maciel.
8: Tem o quê? São 2 minutos, mais 3,
0: 5, 6 minutos. Ceará daqui a pouquinho.
8: Faltando 3 minutos para terminar o jogo, deve estar ouvindo, né?
0: É,
8: tá descansado.
0: Tá descansado,
8: tá descansado,
0: isso.
8: Né?
0: Deve sair o Saulo Mineiro, viu?
1: É, com certeza, vai sair o Saulo. Vina vem pro jogo, Vina vai completar o terceiro gol, que é pra deixar mais tranquilidade, subiu na cabeçada ali o jogador Santos, o time do Ceará vem ficando na intermediária, o Mel que furou, a bola volta dominada lá pelo time do Novo Horizontino que vai perder o jogo, quem tem a bola dominada é o Sander, número 5, ele já tá pisando no campo adversário, ele rola um pouquinho mais à frente pro Matheus Bianchi, aí ele soltou mais atrás e volta de novo, é o time do Novo Horizontino que vai atrás de fazer o gol, mas não dá certo, a bola vai chegando no Juninho, recolheu, vai na frente do crime, meu Deus do céu, tentou o drible da vaca, foi desarmado, mas a bola volta dominada pelo Diego, recolheu, ele prefere o toque mais atrás, vai dominando de novo, vai dominando lá pela esquerda, ali o jogador Sander, ele vai fazer o lançamento, meteu dentro da área, olha o perigo, vai sair o cruzamento, bola cruzada pra ninguém, a defesa corta do Ceará, meu Deus do céu, que sufoco, que aperreio, vai ficando no Rian, o Rian soltou na frente da área, o Juninho pegou de nesse, Juninho é danado pelo time do Novo Horizontino, vem na tabela, meu Deus do céu, não quero nem olhar, cruzamento na boca do gol, vai ficando na ponta direita pro Matson, pelo time do Novo Horizontino, viu o Rian sobre ele conseguiu tocar, levantar a bola na boca do gol, defesa tira do Ceará, eu vi, meu Deus do céu, essa bola ia entrando, era o gol do time do Novo Horizontino, a defesa cortou, Jota.
0: Isso, no cruzamento aqui da direita, Bosco, quem botou pela linha de fundo foi o nosso
1: e Brian Borges. O Novo Horizontino deu volta, meu Deus do céu, vai marcar o gol, a defesa corta de qualquer maneira, Luiz Otávio, tira essa bola daí, negada, pelo amor de Deus, 46 agora,
6: mais
1: 46,
6: seis.
1: Vamos até os 51 minutos agora da etapa complementar, o Ceará tomou, olha o gol do Ceará, na velocidade, a bola toca para Saulo Mineiro, na ponta direita adiantou, olha o gol, vai invadir a área, ele, o goleiro atrasou, meu Deus do céu, ele atrasou, pegou mal da bola, atrasou, faltou pernas, J. Egito.
0: Isso, na velocidade o Saulo Mineiro, mas quando chegou dentro da área, ele acabou cansando e foi dominado pela zaga, Bosco.
1: Fala alguma coisa aí, Érico Lutiano, que eu tô para aguentar mais do coração.
6: É, a primeira modificação de recuo, ele recompletou com o setor de meio de campo, colocando o Mugni, e aí sim, ele desfez a cagalhofança que ele fez, recuando o time. Agora, com o Mugni à frente e o Vina entrando agora para recompor.
1: Atenção, Brasil, vai para cima, o Saulo pegou, é pênalti pro time do Ceará! Pênalti em cima do Saulo Mineiro, sensacional!
6: Vai ter que ser expulso!
1: E vai expulsar o jogador do Novo Horizontino, pena, falta dentro da área em cima do Saulo Mineiro, J. Edito!
0: Isso, na hora que a bola foi empurrada pro Saulo, ele penetrou, o zagueirão cometeu a falta, recebeu o segundo cartão amarelo, Bosco, o Patrick número 4, expulso! E tem pênalti em favor do Ceará, Bosco.
1: Alano Bahia tá dizendo aqui, esse repórter, esse rapaz caiu muito, era narrador, agora é repórter e é dos bons. Valeu, Alano Bahia, da Precedec, um forte abraço grande, Bosco. Comentarista esportivo do Brasil, do Rádio Brasileiro, meu amigo,
0: foi
1: do
0: meu
1: peito.
0: Funcionário.
1: Ele foi?
0: Foi meu funcionário. Bosco.
1: Chamou, falou.
6: Vamos dar a César o que é de César?
1: É.
6: Certo? Se a gente quer justiça, nós temos que ser justos.
1: Claro.
6: A meu ver, isso aí não foi pênalti. Pra mim, essa jogada não foi pênalti.
1: Não quer saber, não.
7: Ao meu ver, foi pênalti.
1: E também no meu também. Nem vi, mas...
0: Tá sendo chamado. O VAR tá chamando.
1: Não é, Alano Maia.
0: O VAR tá chamando.
1: Vixe, Maria. O VAR tá chamando. Mas ainda tá chamando, já tá quase terminando o jogo. 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O árbitro tá conversando com o VAR. Né? Parece que ele... Ele não vai marcar não, viu, Jota?
0: É, tá falando...
6: Se ele deu...
1: Mas ele expulsou o cara.
6: Não, se ele deu aquele impedimento, não, ele expulsou porque era o último homem. Ok. Mas, não era que era o último homem, mas a falta foi pra cartão amarelo, ele já tinha um amarelo.
1: Mas foi dentro da área.
6: Não, tudo bem.
1: Então foi pênalti, cara.
6: Não, mas pra mim não foi falta. Na minha concepção, não foi falta. Eu acho que o VAR...
0: Tá conversando com os dois comentários, moço, capitão.
6: Eu acho que o VAR está analisando isso.
1: 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O árbitro vai na direção do monitor.
0: Isso.
1: Vai pro VAR, vai saber se foi pênalti ou não. Você acha o quê, Jota?
0: Eu acho que ele vai anular.
1: Também
0: ele vai, que ele vai retirar.
6: Ô Bosco, se ele deu aquele impedimento no primeiro tempo, você acha que ele vai dar um pênalti agora? É sério mesmo?
1: É verdade.
6: Mas você acredita nisso? Você crê? Você é um homem crente?
1: Eu sou um homem de Deus, acredito, mas não acredito não, que ele vai manter.
7: Ele tá marcando uma falta
1: manter.
7: Não, ele
6: tá analisando mesmo o pênalti. Pra mim não foi.
7: Ele tá marcando uma falta lá
1: eu
7: atrás.
1: Eu acho que foi pênalti. Sabe o que foi isso aí? Isso aí é um...
6: Não, o Rian ele pula antes, Bosco.
1: Isso foi obstrução.
6: Não, o Rian ele pula antes, ó. Você pode ver que ele salta.
1: Rian não, pai, Saulo Mineiro.
6: Isso, Saulo Mineiro. Ele salta antes do zagueiro chegar. Pra mim ele vai anular.
1: Ele deixou o corpo. Então o cara atingiu, isso é obstrução. Isso é pênalti que eu, quando eu jogava na seleção do Ipu, cansado de fazer isso aí em mim e eu não perdi o pênalti.
0: De quê,
6: anulou.
1: De atacar.
0: Anulou.
1: Ah, fela.
0: Foi lá, anulou. Não tá valendo. lascar. Pênalti, ele anulou, ele retirou.
1: Já está retirado mesmo?
6: Já.
0: Já. Está retirado aí. Não foi pênalti.
1: Aí ele vai dar mais. Ele vai dar mais um minuto ou dois, né, Edmilson?
7: Ele vai dar mais três minutos ou quatro.
1: Não,
7: ele
1: não.
7: Lembra o que eu estou lhe dizendo?
1: É não, Titi.
7: Ele vai dar só um. Ele levou três para analisar.
1: Tu é muito desacreditado, Edmilson. 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
6: Ele trabalha na Copa, moça.
1: 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E o que é que tá vendo aí? Conte para mim, Jota.
0: Você tá uma confusão danada ali. Ele não marcou o pênalti, tá retirando o cartão.
6: Isso, ele tirou amarelo. Ele tirou amarelo. Como não foi falta?
0: Isso, ele retirou.
6: Então ele não tem como tirar. Não ter dado o cartão. Se ele não deu o segundo amarelo, ele não expulsou.
0: Isso. Ali o jogador.
1: Quer dizer que o cara não foi expulso?
6: Não, porque a expulsão dele foi
0: por causa do pênalti.
1: Mas esse árbitro é muito negligente. E é ruim demais esse rapaz.
0: Não, mas realmente não foi pênalti, não, viu, Bosco? Não foi nada.
1: Não foi pênalti na Santa Quitéria.
0: E nem que? No Ipu.
1: No Ipu era.
0: No Ipu não foi, porque não tem futebol, né?
7: Ele marcou uma falta lá.
0: Ele agora vai dar um cartão ali, o cara tá reclamando demais, o Robson.
1: E diz que só quem pode feito. Conversar com o árbitro é só os dois cartões.
0: Mas ele é um banana, cara. Ele é um banana. Não é isso?
1: Ele deu o cartão amarelo pro Robson.
0: Robson.
1: Número 11
7: ele
1: do time do Novo Horizontino.
7: Lá atrás do Richardson. Lá atrás. Na jogada da saída do Richardson.
1: É falta, portanto, falta vai ser cobrada pelo Novo Horizontino. O árbitro vai dar mais o quê? Não, vai ter mudança no Ceará, vai entrar o Vina.
0: Sai o Melk. Melk 40, entra o Vina.
1: Sai Melk e entra Vina.
0: Isso. O Tavinho.
1: Vina, número 29,
0: o Tavinho,
1: saiu 40.
0: O número 15 Melk. Também está no jogo, pelo time
7: já
0: do...
7: era, viu, Bruce?
1: Como é o nome?
0: Tavinho, número 15, no time do Novo Horizontino.
1: Tavinho. Como é o número do Tavinho?
0: É o 15, saiu o nosso Matheus Bianchi.
1: Pois é, saiu o Matheus Bianchi, número 17. Tem uma música aqui em riba da minha voz aqui. E aqui vai para a cobrança da falta o time do Novo Horizontino. É falta na intermediária, falta perigosa pelo time de Diego. Meu Deus do céu, não quer nem olhar. Atenção, Brasil. Vai correr para a falta, para a cobrança da falta, Diego. Número 19 está demorando. Tem três homens na barragem humana. A falta é montada quase, assim, um pouquinho do lado direito da área. Quase, tá aí o Edmilson acertou. Mais quatro minutos, viu, Edmilson? Mais quatro minutos. Ixi, Nossa Senhora.
7: Até será fazer um gol.
1: Até, pode ser. Também, né? E aí a cobrança de falta para o time do Novo Horizontino. Diego fora da área. Tem um encostado ali na bola, mas eu não estou enxergando direito. Eu só sei que do lado direito é o Diego. Atenção, Brasil. Vai dar um apito, vai o árbitro, não autorizou, vai correr agora, Diego, correu, bateu pra fora, bateu na rede, só que pelo lado de fora, Jota.
0: Isso, ele chutou muito forte, a bola passou, foi lá, bateu, voltou, mas pelo lado de fora, Boscão, você tá certo. 2-1, vence o Ceará.
1: 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Olha o vozão, vem aqui ver a ponta ganhota, ouviu o bloqueio, houve um corte lateral para o time do Novo Horizontino. Isso. Chegou para a cobrança o Gabriel Aia, ele põe ali para o companheiro de zaga, o Patrick devolveu para o Gabriel. Gabriel se livra da bola, lançou no comando de ataque. Luiz Otávio, ele fechou, cortou, entrega para Matheus Araújo, vai deixando agora para Brian Borges. O Ceará vem na tranquilidade, domina 53. Vamos até quanto tempo, hein, Titi? Aí, você que faz conta de cabeça?
6: Mais 10, pô, é só 55.
1: 55. Então a bola vai faltando um minuto e meio para acabar o jogo. Olha o Vozão, vai se organizando. Perdeu a bola, o Richardson perdeu agora, faltou, cavou a falta, parou, vai tomar cartão amarelo. Vai tomar cartão amarelo, foi, Richard. Ele deu só um toquezinho no tornozelo.
0: Providencial, providencial.
6: Quem foi tomar amarelo?
0: Providencial.
1: Richardson.
6: Mentira.
1: Foi
6: nada. Não, rapaz, mentira.
0: Providencial.
1: Richardson tomou. Jogo. A bola vai ficando na ponta esquerda. Eu tenho medo é desse empate aí. Pelo amor de Deus, eu não quero nem olhar. Na bola dominada pela ponta esquerda no cruzamento. Pra dentro da área. Passou, o goleiro falhou. Vai bater pro gol. Se cai! caixa de volta, porque o cara bateu na bola, ele voltou a tempo e segurou o Richard de Oarre. Ô, Jotão!
0: Isso, é porque no cruzamento o goleiro não falhou, viu, Bosco? Que a bola veio muito alta, ele não alcançou. Depois a bola foi chutada, aí sim, ele foi lá e catou. 2-1, Ceará, Bosco.
1: Um minuto. Quanto tempo falta aí?
7: Falta um minuto.
1: Falta um minuto pra acabar a partida aqui no Castelão. Dramática partida de virada, o Ceará fantástico vencendo o líder da competição e ficou da tranquilidade. Terminou. Vitória fantástica do Ceará. Tu és grande, Bozão, de virada pra cima do líder da competição. Deu moral, levantou moral. Essa torcida na sexta, esse final de semana vai ser um final de semana pra ficar pra história. Na torcida, a torcida fantástica, a torcida merece. O time fez de tudo pra ganhar do líder da competição. Ô, Jota Egito!
0: Esse é o final de jogo com a bela vitória do Ceará em cima do time do Novo Horizontino. Portanto, com 2 gols, um do Melk e um do Rian Santana. Bom jogador, Rian Santana. Ceará vai a 38 pontos.
6: 38 pontos, tô querendo aumentar aí,
0: portanto, Ceará bem na parada do Vozão. Vitória que valeu a pena, o torcedor compareceu, prestigiou, faz festa, tá vibrando até agora vibrando muito os torcedores do Ceará que marcaram presença na Arena Castelão, um bom público, diga-se de passagem, daqui a pouco eu vou tentar confirmar quantos torcedores marcaram presença nesta vitória do Ceará em cima do Novo Horizontino. O Ceará agora vai descansar, não é isso? E pra semana vai encarar
6: o operário,
0: é isso? O Operário fora de casa. O Ceará vem mostrando futebol nestas últimas partidas, melhorou muito o futebol apresentado pelo Ceará. E que belo jogador esse Rian Santana, viu? Bom jogador Rian Santana, sendo aplaudido pelo torcedor, assim como também o Melk, muito festejado pela torcida, Saulo Mineiro, o goleiro Richard, que fez milagre no jogo de hoje, o goleiro Richard do time do Ceará. Portanto, vitória, torcedor não arreda o pé, tá festejando a vitória de 2-1 em cima do líder da competição. Eu vou até o professor Luiz Eduardo.
3: Vamos nós, Jota, vamos nós, que tem um jogo ainda com bola rolando, né? São Bernardo vai vencendo a equipe do Atlético Goianiense pelo placar de 1-0, gol do Felipe Garcia. Mais cedo, Vila Nova venceu apertado, mas venceu o América. Vila Nova 1, América 0, gol do André Luiz, marcado aos 14 minutos do primeiro tempo. Então, até o momento, os mandantes estão 100%. Vila Nova já venceu em casa. Será já venceu? Vai lá.
0: Vamos ouvir o garoto.
9: Uma vitória foi muito suada para nós. Mas graças a Deus conseguimos, né? Só temos que agradecer a Deus e essa torcida que sempre está nos apoiando, e é isso.
0: Tá aí o Melk, garoto, que empatou o jogo. Vamos ouvir também o Rian, que fez o segundo gol do Vozão. De cabeça, oportunista, entrou e acabou fazendo o gol da vitória do Ceará. Rian vai falar com a gente.
9: Primeiramente, queria agradecer a Deus. Sem ele, nada disso e teria acontecido na minha vida. E muito feliz por ter feito o gol diante dessa torcida maravilhosa. Pelo meu segundo jogo, por essa camisa maravilhosa. E queria dedicar esse gol para minha esposa, que está sempre me acompanhando, e dedicar esse gol para ela.
0: Aí o Rian falando, vai continuar falando com a gente. O garoto, bom de bola.
9: O moleque que está sendo muito feliz. Um moleque muito trabalhador. E está sendo muito honrado por Jesus, que está fazendo os gols que ele está fazendo e dando vitória e alegria para a torcida. E vamos junto aprender um pouco com ele, fazer gol, e vamos por mais.
0: Tá aí o garoto Rian, não é isso? Melk e Rian falando aqui no microfone da Nova Brasil. Érico Paiva, ele tá ligado. Valeu, meu amigo, meu irmão, camarada. Um abraço a você, um abraço a doutora Raimara, que também tá ligado. Silvio, do Terço dos Homens, na Igreja São Vicente de Paulo, na Desembargador Moreira, ali perto da Praça da Imprensa, também tá ligado. Ele que é torcedor do Ceará. O doutor Castelo, Castelinho, também ligado. Valeu, um abraço a toda essa gente. Essa gente me dá moral e eu gosto, viu, Luiz?
3: Eu também gosto. Você não quer não, mas eu gosto, Jota. Gosto da moral também. O Hélio tá com a gente, feliz da vida.
0: Davi Duarte.
3: Davi Duarte lá em Baretama, meu celular descarregou. Rapaz, ia fazer um jabazinho agora o celular, ô Jota.
6: Fale do Cavão.
3: Ei, seu pedido do Cavão.
6: Ei, esse celular aí, Jota. Hoje é sexta. Hoje é sexta.
3: Esse celular aí pra poder gravar aqui, rapaz. Tem uma galera com a gente. O Daniel Catunda tá acompanhando aí. Esse Jota é sensacional. Daniel Catunda tá com a gente, valeu Daniel, acompanhando aqui, feliz da vida também pelo resultado da equipe do Ceará.
0: Deixa eu abraçar o meu primo Wanderlan Franco, que também tá vibrando muito, ele que é torcedor do Ceará. Aliás, os Francos são todos torcedores do Ceará. O nosso Fábio Franco tá ligado, o Antônio Luiz Franco também tá ligado. Valeu, francamente,
6: Jota,
0: valeu.
6: Você sabe quem tá ligado?
0: Ah.
6: Eu não sei se vocês sabem dessa informação.
0: Ah.
6: Mas o meu padrinho, Rochinha.
0: Rochinha?
6: Esse é meu padrinho, você sabe disso?
0: Eu tô sabendo agora, né?
6: É, Rochinha é meu padrinho, certo? Meu, foi um dos responsáveis, tá? Pela minha formação, por eu ser hoje o que eu sou. Isso. Eu devo muito ao meu padrinho, que me ensinou matemática na época que eu precisei pro concurso da SpaceX. Tá? Então eu devo, sempre falo isso pra ele, eu devo tudo que eu sou ao meu padrinho, e um abraço grande pra ele.
0: O Rochinha, mas não é o Rochinha da...
6: É ele mesmo, da PCDEC.
0: Rapaz, é um Carlos cheiro
3: Rocha, isso?
0: Espetacular. Isso, mas... Meu rapaz. Amigo, gente, muito, tá ligado, é isso?
6: Isso, mandou aqui.
0: Faz algum tempo que eu não o vejo, não é isso? Rochinha, um abraço. Essa pra você, mesmo. Rapaz. Gente boa, espetacular, rapaz.
3: Fora de série.
0: E o Alano Maia tá dando moral a gente, não é? Da PCDEC. Foi meu funcionário. Um forte abraço a você,
3: paga,
0: Alano.
3: Você pagava ele direitinho, Jota?
0: Direitinho. Recebi em dia 13º.
3: 13º.
0: Tudo.
3: O 10º só recebi em outubro, que era o 10º mês do ano.
7: O Rochinha eu conheci quando eu trabalhava no Banco do Estado do Ceará, que eu ia fazer pagamentos lá no DERT, certo? Que era ali na Rua Assunção. Foi um dos grandes amigos que eu fiz ali no...
0: É,
7: hoje,
0: rapaz.
7: O homem da Federação. Um grande abraço, Rochinha.
3: Pois é, rapaz, eu chamava ele de Carlos Rocha, né? Aí falou Rochinha, eu pensei que era outro. Aí quando ele falou, eu olhei a foto aqui, meu amigo, pelo amor de Deus, rapaz.
7: Gente boa, gente.
3: Carlos Rocha é um cara sensacional.
0: Beleza, né?
3: Deixa eu aproveitar aqui, já eu até fechar aqui, já vai dar certo aqui esse negócio aqui. Faz só inverter aqui, a posição aqui. Tá? Inverte aí, já. Porque tem uma galera com a gente, rapaz. Além do Hélio, né? O Benes. Meu amigo Benes, torcedor do Ceará, o Benes, feliz da vida, o Ceará venceu. O Hélio e o Adriano lá na Dura Metal estão com a gente também, estão ligados. Também quem está com a gente é o Ivan Carneiro, torcedor do Ceará. Ele, o Lino é o raio, né? O atacante lá do Racha, está com a gente também, torcedor do Ceará. Está acompanhando a Nova Brasil, o Evaldo lá em Tianguá, também ao lado da Denise. Estão ligados com a gente.
6: Você falou em Dura Metal, foi?
3: Foi.
6: Então mande um abraço pro seu Fernando Cirino, que é o proprietário, dono da Dura Metal.
3: Pronto.
6: Tá, também meu grande amigo. Tá, deixa aí um abraço para todo mundo da Dura Metal.
3: Hein? Com certeza o Hélio tá na escuta. Ele faz parte da equipe de segurança, né? Então eles estão trabalhando hoje lá.
6: Hélio.
3: Ele, o Hélio e o Adriano.
6: Pois, Hélio, amanhã quando o seu Fernando Cirino chegar aí, você diga que eu mandei um abraço para ele. É o Érico Luciano, o coronel lá do Colégio Militar.
3: O Hélio é um grande amigo e irmão que eu tenho.
6: Cara.
3: Cara sensacional. Inclusive, eu fui um dos incentivadores dele na época para fazer o curso de segurança. Fui até uma empresa de segurança de um conhecido meu, o cara deu maior força, conseguiu um emprego para ele e ele está trabalhando na Dura Metal até hoje.
6: Se é seu amigo e irmão, então é nosso amigo e irmão.
0: Abraçar o pessoal em Santa Quitéria, 97.3, o nosso Edson Cruz, diretor de esportes, e o nosso Marcelo Magalhães, que é o diretor da emissora. Audiência total na região. Santa Quitéria tem muitos, muitos torcedores do Ceará. Então um abraço a todo mundo em Santa Quitéria, curtindo o som da 97.3 e também da Nova Brasil 106.5.
3: Ô Jota, deixa eu passar, Jota, os jogos desse sábado, porque 16h30 a bola vai rolar para Sport e Juventude. O Sport é décimo, amigo. 41 pontos, encara o Juventude, que agora é terceiro, tem 50 pontos. Outro jogo desse sábado, diretamente da Arena Sicredi, Atlético Clube contra o Botafogo de Ribeirão Preto. São dois jogos desse sábado, somente. No domingo, tem no Moisés Lucarelli, 11 da manhã, Ponte Preta e CRB. Às 16 horas, Goiás e Avaí. 18h30 do domingo, Londrina e Fortaleza. Na segunda-feira, tem Criciúma e Operário, direto do Heriberto Rios, em 19h30. E às 21h30, o complemento dessa 29ª rodada na Arena Pantanal, Cuiabá e Náutico Ceará. Segue na 15ª colocação? Sim, mas agora com 35. Vendo de perto o Náutico e já enxergando o Goiás, que é o 13º. E olhando para o retrovisor, já começa a ver a galera lá de trás, bem mais distante. Botafogo é o 16º, tem 31. Ceará tem 4 pontos à frente do Botafogo e 5 pontos à frente da zona, já que o Avaí, 17º, tem 30. O Londrina, 18º, tem 28. O América Mineiro, 19º, 17. E a Ponte Preta, lanterna da competição, 10 pontos.
7: É, a melhora do Ceará é tanta, Jota, que ele tem, faltam 9 pontos para atingir aquela marca, não é isso? 10 pontos, de 45 pontos. Você se salva de uma Série C, de um decréscimo, de um descenso, com 45 pontos. Quer dizer, o Ceará está a 10 pontos e tem 9 partidas a realizar. Não é isso? Estou correto?
3: Isso, agora 9.
7: 9 partidas
3: a realizar. 4 em casa e 5 fora.
7: Pois é, 4 partidas em casa, para fazer 10 pontos.
6: Titi, posso botar um áudio aqui?
7: Vamos lá.
10: Valeu, Vozão. Estava ouvindo vocês aí do começo até o fim, cara. Ainda estava não, ainda estou ainda ouvindo aqui o Jota aqui.
7: Com certeza que ele está.
10: O Jota, agora o Luiz Eduardo.
7: Isso.
10: Um abraço, minha filha. Deus te abençoe. Saudações, alvinegras. Eu só não gosto dessa zaga do Ceará com esses dois caras aí, horríveis, horríveis, horríveis.
6: Valeu, meu padrinho, Roxinha aí, ó.
7: Roxinha. Abraço, Roxinha.
0: Tá certo, um abraço, Roxinha. Gente boa, rapaz. Deixa eu. Até agora não saiu o público.
6: Ainda não, já
0: estou
6: aguardando aqui.
0: Tô procurando tudo que é lugar aqui.
6: Assim que sair, a gente já
0: vê. Isso. É isso. Vê aí o público. Eu tenho pra mim que chegou aí a mais de 20. Mais de 20 aí. Eu tô. Muita gente marcando presença.
7: Você tá bancando?
0: Tô bancando. Muita gente marcando presença. O torcedor fazendo festa. Sai alegre do Castelão. Claro, não poderia ser diferente. Vitória do Ceará. E olha só. Já tem gente pensando lá naquela sexta colocação.
6: Calma, calma.
0: Calma. Calma.
6: Vencer o líder, Jota, ele dá moral.
0: Isso,
6: dá moral. Dá moral pra qualquer um. É que nem você chegar de uma categoria de base, uma categoria de luta inferior, é de vencer um Mike Tyson, por exemplo, né? Isso do nosso tempo, né? Tá certo? Alguns aí não vão nem saber quem é, mas tudo bem. Mas o fato é que, golpeando desta forma, né? Mesmo você sendo, não sendo, mas estando raquítico, você vencer uma luta como essa, né? Diante de um grande, diante de um líder da competição, isso dá muito moral para o próprio time e também, ô Jota, para os adversários, porque não à toa ou não obstante, o Ceará agora vai jogar contra
3: o Operário.
6: O Operário, né? Dentro de casa?
3: Lá em Operário.
6: Não, lá em Operário, né? Vai jogar contra o Operário lá em Operário. E aí os jogadores do Operário, né, devem colocar na cabeça e falar assim: olha, o time que está vindo jogar contra nós venceu o líder. Então, merece, além, já merecia respeito, somente, tão somente por conta da camisa, mas agora merece ainda mais porque venceu nada menos do que o líder da competição. Então, assim, dá muita moral agora. Daniel Paulista ainda tem que rever os seus conceitos quanto à escalação. Não é possível, não é possível que na próxima partida ele me venha com esta formação de saída, ainda insistindo, né, em jogadores que não mostraram ainda a que vieram. Pode ser que, entrando num segundo tempo, ele venha a render, mas Nico até agora não mostrou a que veio, em detrimento de um Rian, né, que já vinha jogando, já vinha mostrando bom futebol na Série C, e após ser liberado, já chega com ritmo de bola e mostra nessas duas primeiras partidas a que veio, mostrando ao Daniel, pedindo passagem ao Daniel, na realidade, né, dentro dessa formação titular do Ceará. Certo, professor?
3: É desse jeito.
6: É isso.
3: Já finalzinho de jogo, hein, seu Bernardo? 1, Atlético Goianiense 0. 47 minutos, vamos até os 52, ainda temos 5 minutos, onde o São Bernardo vai se segurando para tentar conquistar uma vitória em cima do Dragão Goiano, o time do Atlético Goianiense. Jota!
11: Valeu, deixa eu abraçar aqui o Fábio Timbó, que também é nosso ouvinte e é torcedor do Ceará. Também se liga o Robson Salles, que é promotor de justiça, também está ligado. Falar em promotor de justiça, o doutor Gilvan, rapaz, também é torcedor do Ceará, obrigado. O Rinaldi.
6: Quem?
11: Eu esqueci o nome, rapaz, meu amigo.
6: É ele mesmo.
3: Como esse nome aí é lá dos Estados Unidos.
11: Eu esqueci. Vou falar nos Estados Unidos, rapaz, o Fred Dias, na Carolina do Sul, rapaz.
6: É o Reino de Mondo.
11: Valeu, Fred! Gente muito boa, rapaz, Carolina do Sul. Esse, além de ser um baita comunicador, também entende só tudo da mesa de áudio. Então, um abraço a você, Fred Dias, que está nos Estados Unidos, morando por lá. Daqui a um tempo eu vou passear por aí, tá certo? Para a gente curtir aí os Estados Unidos, a terra próspera,
6: Rochinha,
11: a terra do Trump.
6: Rochinha está deixando um abraço a todos vocês aí.
11: Isso, viu? Obrigado,
6: Rochinha. Quem também estava ligado com a gente aqui, mandou inclusive uma mensagem, foi o Ercílio Nanto.
11: Ercílio Nanto.
8: Ele está devidamente muiado.
6: Exatamente, daqui a pouco eu boto o áudio que ele mandou aqui.
8: Gaguejando,
6: enrolando
8: a língua.
6: E também quem está dando, fazendo aqui, né, dando a sua, o seu tique, né, o seu check. Na realidade, né? No placar é o JP, que realmente ele falou durante a nossa jornada.
11: 2-1,
6: foi? Isso, durante o Apaixonados
11: pelo
6: Futebol.
11: Eu falei 3-1.
6: Durante o Apaixonados pelo Futebol, ele já mandou aquela. Olha aí, ó. Dá o cheque aí, porque eu acertei o placar. Não somente ele, como a dona Gilda também, né? Sempre acerta o placar aqui.
11: Vamos abraçar o Zé Leite, rapaz, e a sua turma, não é? Que dá moral pra gente.
8: Isso. Agora, Jota.
11: Lá na Emburana.
8: Uma vitória absolutamente expressiva do Ceará.
11: Demais.
8: Você recebe um líder que vinha com uma campanha espetacular, o Novo Horizontino. O Ceará foi prejudicado no primeiro tempo, na minha concepção, uma arbitragem absurda. O VAR, porque é assim, eu queria só dar uma explicaçãozinha. Quando você coloca um gramado verde, você coloca o vermelho, ele tem um reflexo. Tá certo? Se você olhar o biscoito da chuteira do jogador, é vermelho. O vermelho borra um pouquinho do lado. Aqui deu 1 milímetro, 2 milímetros, aí os caras usaram aquilo para anular o gol.
6: Titi, é muito preciosismo. Até o senhor, com a sua sapiência, demorou para interpretar o que o VAR interpretou. Na realidade, o VAR demorou 45 minutos, né? E eu falei assim, cara, deve ser um lance, né? Duvidoso e tal, mas ali não tinha dúvida nenhuma. Ou será que hoje os operadores de VAR, eles não compreendem que ainda existe o famigerado mesma linha? Ou não existe mais?
8: Existe.
6: É, quer dizer que toda hora tem que estar impedido. Não existe mais mesma linha. Nenhum jogador pode estar na mesma linha que o outro. Tem que estar sempre um à frente. Porque, como você bem falou, a linha de marcação, ela é grossa, né? Então, assim, se uma tiver maior que a outra, ela vai sobressair.
8: Verdade.
6: Né? Então,
8: é isso mesmo.
6: Então fica difícil você marcar. Eu, como operador do VAR, e aí eu falo pra você, não porque eu sou um admirador do futebol cearense, né? Mas eu, como operador do VAR, eu jamais...
8: Você é admirador do futebol.
6: Não, do futebol
8: em si.
6: Isso, e eu jamais teria coragem de olhar para um lance desse e chamar o árbitro e falar assim, meu filho, foi impedimento. Não, eu não teria coragem. Por quê? Ah, porque falta hombridade. Não é isso, é porque não foi. ele ficou tentando arranjar impedimento.
7: E quando... Foi um tempão.
6: Foi um tempo demais. Quando... Titi, aquela coisa, quando você demora muito para tomar uma decisão, é porque ela é incerta. Sabe? Meu pai já dizia, desde quando eu era pequeno, que ele falava, sempre falava isso, eu sempre carrego para a minha vida. Ele falava assim, meu filho, no dia que você tiver uma dúvida de um ato, não faça. Não faça. Porque muito provavelmente é errado. Então, senão, se você tiver dúvida de fazer, se você dúvida de executar, então não faça. É isso aí. O árbitro, o VAR viu. Pô, tô na dúvida, será que foi? Não marca, porque foi ridículo. Foi muito ridículo a marcação do VAR.
7: É verdade.
3: E agora, acabou, hein?
7: Acabou o quê?
3: Acabou lá no 1º de maio com o gol de Felipe Garcia. Jogadores exaustos, o São Bernardo seguraram a pressão e o São Bernardo venceu. O São Bernardo
7: representa isso.
3: Atlético Goianiense 0. Para o São Bernardo, representa mais 3 pontos. E agora o time foi para 41 pontos ganhos a equipe do São Bernardo.
7: Que posição?
3: Puxar aqui, o F5 aqui para ficar tudo ok. É 9º colocado o São Bernardo. 41 pontos ganhos. Segurou o Atlético e tem 46. Quem gostou desse resultado foi o torcedor do CRB, que joga contra a Ponte Preta no próximo domingo às 11 da manhã.
7: Beleza, então a gente falava sobre a importância da vitória do Ceará, mesmo com uma arbitragem absurda que eu não consigo entender como é que esses caras fazem isso. Tem hora que eu fico pensando, se é lá no Rio de Janeiro, o VAR fica lá. Quando a CBF chama um cara desse, ele diz, olha, pode ser, estou imaginando isso. Olha, isso ali é uma SAF, o pessoal tem dinheiro aí sobrando pelas canaletas.
6: Saindo pelo ladrão, né?
7: Que vai lá a palavra, né? Mas tem dinheiro sobrando aí e vocês não têm nada que ganhar protegendo um time velho lá do Ceará que está brigando para não cair, jogando contra um que é líder. Isso que me deixa preocupado com essa situação. Pois não.
11: Edmilson, agora hoje a gente tem que bater palmas pro Richard. Foi o melhor jogador do Ceará em campo hoje. O Richard salvou o time. A gente pode dizer
7: nenhuma
11: que foi
7: falha.
11: Nenhuma falha. Você às vezes critica o rapaz, mas é o melhor goleiro, não tenho nenhuma dúvida. Hoje foi demais mesmo. Foi o melhor jogador do Ceará disparado. Quem fez o gol de empate foi o Melk. Quem fez o gol da vitória foi o Rian Santana. Mas o Richard foi o melhor jogador do Ceará.
7: Agora, quando eu critico num lance determinado. Qual é na minha concepção, qual é o defeito que o Richard tem? Na hora de sair do gol. A bola cruzada de longe, dentro da pequena área, muitas vezes eu critiquei por isso. Ele fica olhando, porque ele tem 1,88m, parece. Tem mais quase 1 metro de braço.
11: Isso.
7: Mais 40 centímetros de pulo. Não é para ninguém chegar e cabecear a bola dentro da pequena área. Mas hoje ele foi impecável.
11: Professor Luiz Eduardo, depois do Operário, o Ceará pega o outro jogo, eu esqueci.
3: É a 31ª rodada. O Ceará joga também fora contra o Avaí.
11: Ah, você viu?
3: Dois jogos fora, Operário e Avaí.
11: Seis pontos fora. Pode ser.
3: Fora, 35, 41, nós fora 5.
7: Que é a moral, né? Depois dessa vitória sobre o líder, o pessoal da Vai deve estar dizendo, cara,
11: agora,
7: vamos pegar uma pedreira aqui.
11: Esse Rian joga bola, viu? Se não mudar, eu estava prestando atenção em alguma. Estava prestando atenção em alguns lances que ele fez ali individual.
6: Você sabe qual é a diferença dele, o Jota? Porque é o seguinte, o torcedor do Ceará, como um todo. Eu falei isso, inclusive, até em um dos nossos programas da tarde. Eu falei, o torcedor do Ceará hoje ele é carente. É um torcedor carente. E principalmente carente de ataque. De várias tentativas e erro da diretoria em contratação, muito mais erro do que acertos. Me parece que esse garoto ele veio para acertar, mas em que aspecto? O Ceará contratou inúmeros pontas. Você está aí com o Nico. Você está aí com o Lenny Lobato, que chegou e até agora nada. Você tem alguns camisa 9 também que tentam, mas não conseguem.
11: Aliás, até sumiram, nem aparecem.
6: Exato. E aí você contrata um jogador que, como eu falei anteriormente, ele já vinha em atividade E é um jogador proativo, você vê que ele pega a bola. Muito dificilmente, o Rian, ele, quando ele recebe a bola, ele toca para trás. Muito dificilmente, é um jogador muito proativo. Ele sempre está observando, ele sempre está objetivando o gol adversário. Independente de quem esteja, da onde ele pegue a bola, mas se tiver alguém na frente, ele vai tocar para frente.
11: Agora,
6: e não vai recuar.
11: A colocação na hora do gol dele foi tudo, né?
7: Bate bem no cantinho. Eu queria fazer um adendo aqui, eu queria solicitar. Você já tomou conhecimento da mensagem que o nosso comentarista mandou, não?
6: É isso aí, vamos lá, vamos ver?
7: Vamos lá.
12: Boa noite, torcedor Alvinegro.
6: Direto da arena.
12: Passados os 90 minutos e mais 10 de acréscimo. Vitória do Vozão. Diante do líder, o Ceará mostra uma qualidade de futebol diferente do que vem mostrando nos jogos anteriores. O treinador, muito criticado, promoveu mudanças no elenco que surtiram efeito. A entrada do Rian, mais uma vez, um grande jogador, um jovem promissor no futebol brasileiro. A entrada do Vina ao final do jogo, mas muito importante também, pela condição de nome. E mais uma vez o Ceará, vitória alvinegra, 2-1. Lindo jogo. O jogo tiveram vários momentos difíceis para o Ceará, mas sagrou-se a vitória alvinegra. Então,
11: aí o nosso Cílio Nanta,
7: nosso comentarista.
11: Algumas doses de uísque.
6: Ele acompanhou. Ele acompanhou o jogo, né? Direto da arena.
7: E a tava filha ali, dele fica com.
11: Tava
7: com...
11: aqui em cima, aqui no camarote aí, isso, né?
6: Não, ele tava ali no setor prêmio.
11: Pois é, ali abaixo do camarote, o setor prêmio aqui, camarote aí em cima.
6: Ele tava em cima de ti aí.
11: Em cima do. Tá certo.
7: Cuidado, bom, gente boa.
11: Gente boa, mas não.
6: Vem aí, Jota.
13: Pode levar, né, Jota?
11: Pode levar.
6: Esse pessoal que tá do teu lado aí, Jota, aí no gramado, tem esse pessoalzinho. Já entraram, já.
11: Estamos chegando ao final, é isso?
7: Que ele ficava perto, atrás do gol, não? Ele fica de lado da sua Zé.
6: Valeu, Jotão. Tá indo? Vai pra palma, Jotão.
11: Tá certo, vamos lá.
6: Valeu, Jotão. Forte abraço pra você.
11: Valeu.
6: Valeu, Jotão. Titi.
7: Tchau.
6: Forte abraço pra você também, Titi. Professor.
13: Valeu, forte abraço, Érico. Grande abraço a todos.
6: Forte abraço a todos vocês que ficaram conosco desde as 17h30 até agora. Muito obrigado pela audiência de todos vocês. E lembrando que amanhã nós temos mais Apaixonados pelo Futebol. Ah, melhor, amanhã não, né? Exato, amanhã é sábado, que é isso, pai. Também tem que aproveitar, exato. Mas domingo nós temos jornada esportiva com a equipe esportiva Apaixonados pelo Futebol. Kleber Tubarão, Wesley Lopes, Júlio César, trazendo as emoções aí de Londrina e Fortaleza. E você vai acompanhar aqui pela Nova Brasil. E segunda-feira, não esqueçam, a partir das 17h30, você tem um encontro marcado aqui na Nova Brasil FM com a equipe Apaixonados pelo Futebol. Futebol e o programa Apaixonados pelo Futebol, trazendo todas essas emoções. Amanhã também tem Floresta, professor? Tem, né?
13: Floresta contra o Santa Cruz, direto da Arena de Pernambuco.
6: Exatamente, então amanhã tem Floresta, ou seja, jornada esportiva no final de semana completo para todos vocês. Eu agradeço mais uma vez a todos pela audiência, um forte abraço, fique com Deus e até a próxima, se Deus quiser.

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2: Em mais de 60 anos de carreira, Chico Buarque já teve sua música interpretada das mais diversas formas. São dezenas de tributos em diversas propostas, mas me arrisco a dizer que uma ideia nova surgiu com Chico 2.0. O projeto é da Universal Music com a Central Única das Favelas, F Records e Ta House, e convida novas vozes brasileiras para uma releitura contemporânea da obra de Chico. E quando eu digo contemporânea, me refiro a nomes do rap, do rhythm and blues, dos loops e programações. Xênia França, Dexter, Don L e os MCs Livinho e Cabelinho são alguns dos convidados de Chico 2.0. Claro que essa mistura pode deixar muita gente de cabelo em pé, como quem mexe em algo sagrado. Mas acho que vale dar uma chance a essa turma e perceber como eles veem a obra de um dos maiores compositores da música brasileira.

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1: Amassar pãozinho é um instinto de filhote para estimular o leite materno. Quando adultos repetem o movimento, demonstram que estão felizes, seguros e extremamente confortáveis. É uma das maiores provas de afeto e confiança que um felino pode oferecer ao seu tutor.
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3: Quando Marcelo D2 lançou a faixa Desabafo, o destaque foi para o refrão, que traz um sampler de Cláudia cantando o samba Deixa Eu Dizer, de Ivan Lins e Ronaldo Monteiro de Souza. E essa foi a chance das novas gerações descobrirem essa voz incrível. Este ano, Cláudia vem fazendo shows para celebrar seus 60 anos de carreira. E que carreira! Aos 78 anos, ela segue dona de uma voz potente, pronta para improvisar em sambas, jazz, bossas e outros estilos. Seu último disco, inclusive, é interpretando canções da Jovem Guarda com arranjos puxados para a bossa nova. Ao mesmo tempo que viaja com o show em que revisita sua obra, Cláudia vem vendo seus discos serem redescobertos pelas novas gerações. Entre clássicos, raros momentos de grande sucesso e trabalhos obscuros, ainda há muito que se conhecer da música de Cláudia.
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8: Torne a caixa de transporte um refúgio positivo, deixando-a aberta com cobertores e petiscos. Deixe o pet entrar voluntariamente para que ele não a associe apenas a idas ao veterinário. Assim, o transporte deixa de ser um terror e passa a ser um local seguro.
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9: Em mais de 60 anos de carreira, Chico Buarque já teve sua música interpretada das mais diversas formas. São dezenas de tributos em diversas propostas, mas me arrisco a dizer que uma ideia nova surgiu com Chico 2.0. O projeto é da Universal Music com a Central Única das Favelas, F Records e Ta House, e convida novas vozes brasileiras para uma releitura contemporânea da obra de Chico. E quando eu digo contemporânea, me refiro a nomes do rap, do rhythm and blues, dos loops e programações. Xenia França, Dexter, Don L e os MCs Livinho e Cabelinho são alguns dos convidados de Chico 2.0. Claro que essa mistura pode deixar muita gente de cabelo em pé, como quem mexe em algo sagrado. Mas acho que vale dar uma chance a essa turma e perceber como eles veem a obra de um dos maiores compositores da música brasileira.
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28: Arranhar é uma necessidade física para os gatos afiarem as unhas e marcarem território. Para proteger seus móveis, ofereça arranhadores de sisal ou papelão em locais estratégicos. Direcionar esse instinto para objetos adequados é a melhor forma de garantir a harmonia e a saúde felina.
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1: Me ajuda, vai batendo palma. Cantando comigo, hein?

0: Nova Brasil, o som do Roupa Nova com Tony Garrido, Sensual. A gente curtiu na nossa manhã também a Daniela Mercury, Pensar em Você. Na sequência tem Vozes da Vez com Fabiana Pereira. Eu, Noah, te encontro logo na sequência daqui uma horinha na Nova Brasil.
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1: Alô, alô! Muito bom dia para você que está sintonizado na Nova Brasil FM. Muito bom dia para você que acordou agora, sabadão. Muito bom dia para você que já estava por aqui. Bom dia para você que faz do rádio companhia e trilha sonora. E muito bom dia para você que só acordou cedo porque sabia que o Vozes da Vez estava entrando no ar. Muito bom dia, eu sou Fabiane Pereira. Começa agora o nosso Talk Rádio Show, que conversa com o presente da música brasileira, que celebra a nossa cultura e acredita que boas histórias devem e precisam ser compartilhadas. Todo sábado, 8 horas da manhã, eu tô por aqui conversando com gente interessante e interessada, né? Você já sabe disso. Hoje é dia 19 de setembro e daqui a alguns dias vai chegar a primavera, graças a Deus. E eu espero que ela traga o sol, né, minha gente? Porque aqui no Sudeste ninguém aguenta mais tanta chuva. Um mês inteiro sem parar. Tá dramático, minha gente. Mas, ó, como já nos ensinou o poeta, é preciso chuva para florir. Então, bora aceitar os ciclos da natureza e entender que a natureza está gritando que urgência climática é pauta urgente. Antes da gente começar pra valer o programa de hoje, eu quero dar bom dia pra você, você mesmo que tá aí com fone de ouvido, no busão, indo trabalhar. Muito bom dia pra você que tá me dando carona agora no rádio do seu carro, no rádio do seu táxi, no rádio do seu Uber. A sua companhia é fundamental pra esse programa existir, viu? É uma honra e uma alegria estar no rádio e ser ouvida por tanta gente. Agora te convido a respirar fundo, ajeitar o volume, porque tá na hora de eu te contar quem é a voz da vez deste sábado. Vem comigo! Meu convidado da semana é cheio de boas histórias. Maurício Pereira é cantor, compositor, saxofonista, radialista e um dos grandes cronistas da canção brasileira contemporânea. Ele está lançando seu novo disco, O Dia da Girafa, trabalho nascido de escritos produzidos durante a pandemia. Nas faixas, ele transforma pensamentos, relações e paisagens imaginadas em canções. O disco reúne músicos de diferentes gerações e traz parcerias e colaborações com seus filhos, Timber Bernardes e Chico Bernardes, reafirmando o caráter artesanal, afetivo e inquieto que sempre atravessou a obra do Maurício Pereira. Antes da gente ouvi-lo falar, a gente vai ouvi-lo cantar. E eu começo com a música que abre o novo disco do Maurício, O Dia da Girafa, é o nome do disco, e o nome da música, Uma Vida de Standard, é boa beça, aumenta o som.

0: demais, né? A gente acabou de ouvir Uma Vida de Standard com Maurício Pereira e eu tô muito feliz em receber o Maurício aqui na Nova Brasil FM. Feliz de verdade. Um artista completo e cheio de boas histórias e a gente quer ouvir boas histórias. Maurício, chega pra cá.
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0: Maurício Pereira na Nova Brasil no Vozes da Vez. Que honra.
3: Um prazer estar aqui, Fabi. Um prazer mesmo.
0: Eu tô muito feliz porque eu te ouço, eu te ouvia, né? Porque vamos falar desse término aí da Eldorado. Mas eu adorava, principalmente nas minhas noites, eu grávida, eu tive muita insônia.
3: Que legal.
0: Então eu ouvia seu programa nas madrugadas, eu me lembro muito da sua voz nesse período da minha vida.
3: Olha que legal. Sabe que eu nasci em 1959, o que fez a minha cabeça de músico foram as coisas que eu ouvi no rádio.
0: Claro.
3: Lá em casa nem tinha toca-disco legal, foi ter nos anos 70. Então o rádio é um troço muito especial para mim. E ter feito esse programa, nossa, foi uma experiência maravilhosa. Então o Dourado vai voltar.
0: Eu tô confiando nisso, né? E torcendo, viu?
3: E aí eu vou continuar, porque ali eu tinha que tocar músicas e contar histórias. E o Emanuel Bonfim, que é o diretor de Eldorado, um queridão. Toda vez que eu ia dar entrevista lá, ele falava: meu, você tem que trabalhar aqui, porque você já fala igual radialista. Eu falei: como é que radialista fala? Fala devagar, respira, não sei o que e tal. E aí, quando teve a chance, foi uma experiência maravilhosa. E que eu acho até que influencia no meu jeito de tocar os meus shows. Eu acho que alguns shows meus menores, eu levo como se fosse um programa de rádio, assim. O rádio é muito especial para mim.
0: Você falou sobre contar histórias, né? E as suas músicas contam histórias.
3: Bastante.
0: Desde sempre. É. Quando é que você percebeu que você tinha esse dom? Porque é um dom.
3: Cara, foi sem querer, querendo. Eu virei músico. A gente, antes de começar a entrevista, a gente tava falando do Martim, do Tim Bernardes. Eu chamo ele de Martim.
0: Tim Bernardes. Gente, ele é simplesmente pai de Tim Bernardes, tá? Eu não ia dar essa carteirada, não, mas já que ele deu...
3: Carreguei esse cara no colo, troquei muita fralda do Martim. Ele, por exemplo, é um cara que com 10 anos, com 12, 13, já tinha uma banda, já tava indo pro palco, pro mercado. Eu virei músico aos 25 anos, meio sem querer. Eu me formei de jornalista, até trabalhei um pouquinho em rádio, em jornal. Foi meio sem querer. Quando eu tinha 25 anos, eu conheci o André Bujanra, pintou Mulheres Negras, meio depressa.
0: E peraí, abriu já abas. Você
3: abriu
0: conheceu
3: abas.
0: O André num curso de percussão africana?
3: Juro.
0: O que um jornalista estava fazendo num curso de percussão africana? Conta pra mim.
3: Eu sempre fui xereta. Então, mesmo como jornalista, ali eu tinha um interesse forte na música, né? Eu ficava olhando um curso para fazer, podia ser de percussão africana, podia ser de história da música, podia ser sobre jazz, xeretice. Não tinha internet, hoje a gente descobre muita coisa navegando, né?
0: Faz cursos online. E não,
3: não
0: conhece ninguém.
3: Esse curso que a gente fez ali no começo dos anos 80 eram tambores que um mestre africano deixou. E o professor, durante 2 anos, ensinou a gente a fazer células rítmicas africanas. E aí eu conheci o André lá. E, de repente, a gente estava tocando junto. De repente, tinham Mulheres Negras que veio da nossa liga intelectual e afetiva. Foi muito sem querer. E muito rápido que pintou Mulheres Negras. Eu tive até que estudar música já. Eu sabia. Mas eu tive que estudar de novo.
0: Porque é diferente você, como jornalista, estudar música e como músico estudar música,
3: sim,
0: né?
3: Sim, a exigência é outra. Então eu precisava saber harmonia, ter mais domínio do saxofone, que era o meu instrumento. Eu fui estudar técnica vocal para cantar com mais liberdade. Então, a partir do momento que você é profissional, a exigência é outra, né?
0: Mas você não gostava muito de jornalismo, né? Porque você largou o jornalismo fácil.
3: Eu larguei, eu acho que eu não era do ramo. Sabe aqueles moleques que entram na faculdade muito cedo? Mas você vê, eu acho que ter feito a faculdade de jornalismo, e basicamente em jornalismo você está falando de contar uma história, eu usei no programa de Eldorado, eu usei muito para o meu trabalho.
0: Você trabalhou em televisão?
3: Eu trabalhei no programa Fanzine da TV Cultura nos anos 90. Eu era cantor lá.
0: Sim, eu sei. Mas ainda assim, né?
3: Mas eu fazia matérias, se acredite se quiser, de esporte radical. Até empinar a moto, eu empinei pros caras. Mas então essa vivência na escola de jornalismo, na faculdade, me deu essa desenvoltura com texto. Para falar, por exemplo, para dar uma entrevista, é muito mais fácil. Porque, eu junto alhos com bugalhos, né?
0: Sim, sim, sim. O que você acha, voltando um pouquinho, nessa época que você conheceu o André, o que você acha que um viu no outro que se conectou e deu tão certo?
3: Ó, vou dizer, parceria musical, muita questão de pele, né? Agora, eu acho que a principal coisa que une eu e o André, ainda hoje, que não tem mais mulheres negras, mas une, é que a gente ouve qualquer tipo de música com a mesma gula, mesmo amor, assim. Então, pode ser música africana, pode ser pop vagabundo, pode ser sertanejo, pode ser música contemporânea, erudita. A gente, música é música, a gente vai pra cima e mistura tudo. Sim. Também esse dom de querer misturar, que é uma coisa muito paulistana, né? Com o André a gente tinha muita liga nesse processo e na abertura para ouvir gêneros musicais.
0: Maurício Pereira no Vozes da Vez deste sabadão. Que alegria receber esse artista extraordinário. Já eu volto com ele, porque como você já sabe, até as 9 horas eu te faço companhia. Antes da gente seguir com mais música, eu quero lembrar você que o Vozes da Vez, minha gente, não é só um programa de rádio não, viu? 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Agora, bora de mais música, e eu abro essa sequência com o inigualável Jorge Maltner, Samba Jambô. Aumenta aí.

Que música delicinha, Ana Rato com Passe em Casa, uma composição de Arnaldo Antunes, Marisa Monte, Carlinhos Brown e Margarete Menezes, nossa ministra da Cultura, também deu canetada aqui nessa poesia, Passe em Casa. Gente, vamos combinar que se isso aí não é a potência da música brasileira, eu nem sei o que que é, viu? Antes rolou o Jorge Maltner com Samba Jambô. Eu amo tocar essa música pro meu filhote, gente, ele adora essa música também. Essa música é uma parceria do Maltner com Nelson Jacobina. Foi lançada em 1976. Faz as contas aí. Pois é, no disco Mil e Uma Noites de Bagdá, do Jorge Maltner. E já que eu falei da Ana Rato, a gente tocou

0: humor do dia a dia é mais aquele humor portenho, assim, às vezes é autodestrutivo.
1: Depreciativo.
0: É o humor de anti-herói, né? Mas eu tenho humor.
1: Uma
0: assim,
1: coisa meio Chapolin.
0: É, um pouco Chapolin. Não sei se Chapolin, porque eu não sei se eu sou tão popular. Eu acho que o meu texto é mais complicado que o do Chapolin. Mas o Chaves e o Chapolin, eu acho que é coisa de cultura pop. É clown, que nem mulheres eram. Os Três Patetas, o Gordo e o Magro, o Buster Keaton. Eu acho que muito do que eu levo pro palco, mesmo agora que eu tô de cara limpa, são esses clowns, porque junto com o humor tem muito lirismo. O
1: Sim.
0: cara baixa a bola
1: Sim.
0: e quando você menos espera, ele te solta uma poesia na cara. Então, eu acho que eu tenho humor com lirismo, eu diria assim.
1: O que que ouvindo você falar, assim, eu nunca te entrevistei, então eu já entrevistei o André algumas vezes. É, mas ouvindo você falar, assim, o que você traz ainda do Mulheres para os seus trabalhos?
0: Olha, o Mulheres foi uma faculdade de espetáculo pra gente, foi um mestrado. Então, no Mulheres, era a primeira banda minha e do André. É,
1: Terceira menor Big Band.
0: Terceira menor Big Band do mundo. Então era uma banda que tinha um conceito, um figurino. A gente era seis pessoas, Mulheres. Eu e o André no palco, aí Sim. tinha um iluminador super premiado, que era o Guilherme Bonfante, um cara que vinha do teatro. Como a família do André vem do teatro, então tem teatro ali. E eu com o texto, eu era o cara do texto. Tinha um técnico de som, tinha um montador de palco e tinha um produtor. Então, uma escola que teve no Mulheres para sempre é que a gente tem uma empresa, uma microempresa, tem um produtor. Quando a gente sobe no palco, por mais mambembe que a gente seja, tem um roteiro, a gente pensou na iluminação, no conceito do show, o backstage tá pensado, como é que a gente monta o palco, como é que se dá a nota fiscal, como é que você negocia um show. Então, a gente teve uma escola muito séria de trabalhar no showbiz ali. Então, esse é um legado. O outro é a liberdade em cima do palco.
1: E a dupla começou em 85, numa época que esse mercado ainda não estava tão profissional, digamos assim, esse mercado da música.
0: Eu acho assim, o mercado, o showbiz brasileiro profissionalizou muito. Sempre ele foi profissional para os artistas grandes, embora às vezes fosse meio, como é que eu diria? Quase profissional. Então eu acho que o fluxo do dinheiro no showbiz brasileiro profissionalizou essa parte de cima do mercado, os artistas de muito giro de dinheiro. E para os independentes, teve alguns surtos de música independente, né? Nos anos 80, 70, 80, teve a Vanguarda Paulista, teve a música instrumental. Nos 90 não teve tanto, porque não tinha cena, mas depois da internet, eu acho que tem cenas de jovens artistas que já cresceram com um pensamento mais profissional, de autogestão da carreira. Né? Foi importante o Gilberto Gil ser ministro, que ele inventou
1: pontos de cultura.
0: Ponto de cultura, aquilo que ele chamava de Fora do Eixo, que eram festivais fora do Eixo Rio-São Paulo. Sim. Privilegiar os artistas da periferia e não só do centro da cidade. E ao mesmo tempo em que se dava espaço para esses artistas em cima do palco, se conversou muito sobre como fazer, como produzir um show, como viabilizar a carreira, como é que ilumina um show, como é que se veste, postura no palco. Então, eu acho, sim, é muito mais profissional hoje, os equipamentos são melhores, os teatros são melhores. Eu acho que o que mata o Brasil, mas eu acho que a gente é uma das 10 maiores economias do mundo em dinheiro bruto, em riqueza bruta. Mas como a distribuição de renda é ruim e como o analfabetismo funcional é muito grande,
1: cresce a cada
0: isso
1: ano.
0: Dificulta o mercado para quem é menor. Sim. Então é fácil para Ana Castela, né? Para nós que somos independentes, é mais difícil, porque é a classe média que carrega o showbiz nas costas. A grandeza do showbiz americano tá na bilheteria, tá no direito autoral.
1: Sim.
0: Lá não tem lei de incentivo.
1: Sim.
0: Tem políticas de incentivo, mas não tem. Eles vivem de
1: bilheteria. Sim.
0: Então, eu acho que no dia que o Brasil for um país mais justo, vai ser mais fácil sobreviver como artista. Agora, a qualidade dos artistas, tanto na poesia quanto na maneira de fazer um espetáculo, eu acho que a qualidade. O Brasil é impressionante.
1: Eu acho que não tem nada igual, né?
0: Não tem, eu acho que não.
1: Já tem mais conversa com o Maurício Pereira. Eu tenho certeza que você tá gostando, porque o Maurício é bom demais de papo, né não?

0: Mas agora tá na hora do nosso Momento Natura Musical. 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E hoje a gente vai ouvir uma sambista carioca espetacular, que tem quase 30 anos de carreira e só agora tá lançando o seu primeiro disco de músicas autorais. Eu tô falando dela, Tereza Cristina, nossa TT, que já esteve aqui comigo no Vozes da Vez e você pode ouvir a entrevista também no formato podcast. E a Tereza Cristina tá entrando na nossa programação com a música Tudo Que Eu Tenho. Essa música é uma parceria da Tereza com o Pretinho da Serrinha e dá nome ao seu disco novo também. Aumenta o som e bora ouvir.
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1: 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É o caso da cantora, sambista e compositora carioca Tereza Cristina, que está lançando seu primeiro disco de músicas autorais só agora, com quase 30 anos de carreira. O álbum Tudo Que Eu Tenho traz 10 faixas e a música que eu acabei de tocar no Momento Natura Musical dá nome ao disco.
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1: Alô, alô, já estou de volta. Muito bom dia. Você está ouvindo a Nova Brasil FM, o programa Vozes da Vez. E eu sou Fabiane Pereira. E todo sábado estou por aqui conversando com alguém muito especial, falando sobre música. Porque, como já nos ensinou Clarice Lispector, sábado é a rosa da semana e merece essa poesia. Hoje eu tô aqui dividindo o microfone com cantor, compositor, radialista, artista extraordinário Maurício Pereira. Se você perdeu o primeiro bloco do programa, não fica triste não. Você pode ouvir o programa completinho, sem edição, no formato podcast, assim que ele acabar de ir ao ar aqui no rádio, viu? Pra nossa conversa continuar também fora desse ambiente radiofônico, me busca lá no Instagram, @afabianepereira. Até as 9 horas, tem muito programa pela frente. Vamos de música e depois eu volto com o Maurício. Eu sigo agora com Céu, num feat delicioso com Russo Passapusso. Aumenta o som.

0: Sequência de feats aqui no Vozes da Vez, Rubel e Marina Sena com Carta de Maria. Antes rolou O Céu e Russo Passapusso com Teimosa, bom demais, né? Ó, já falei pra você que eu lancei um disco, quer dizer, na verdade eu não lancei disco nenhum, eu lancei um livro sobre o primeiro disco da cantora Céu. Pois é, esse livro já está à venda em todos os sites legais que vendem livro e também no site da editora Cobogó. Busca lá se você gosta da Céu, o livro tá muito legal e faz parte da coleção O Livro do Disco da editora Cobogó. Agora eu volto com ele, Maurício Pereira, meu convidado da semana.
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0: Ouvindo o disco, eu quase achei, mas agora conversando com você, talvez eu esteja enganada, que você fez um exercício de ser mais didático do que nos trabalhos anteriores.
3: Não sei dizer. Eu ainda não tenho, a noção bem desse disco. Eu acho que o que...
0: O que eu acho bonito também, porque é um disco pra gente ouvir. Ele não te entrega pronto
3: não,
0: que a mensagem.
3: A né? batida dele é esquisita.
0: Uhum.
3: Porque ele foi feito... Tem coisas ali que eu escrevi na pandemia, e na pandemia tava todo mundo louco. E quando você tá mais maluco, você escreve o texto de um jeito mais solto. Ah, cara, o que eu tenho a ver com uma girafa? O que, que é o dia da girafa, cara? Não é nada, mas poeticamente pode ser um negócio místico. Pode ser um negócio espiritual, a girafa tem um significado, o dia da girafa pode ser um negócio gigante. São coisas que a gente sente, mas não explica, né?
0: Sim.
3: Então esse disco tem um pouco isso. Tem coisas que eu juntei e não, nem sempre é fácil de eu explicar.
0: E você disse que você escreveu muitas coisas na época da pandemia, uhum. Que na época da pandemia estava todo mundo muito louco.
3: É.
0: E aí, quando que você começou a perceber que aqueles rabiscos lá da pandemia poderia se tornar um trabalho novo?
3: Eu passo muito tempo sem escrever e tem épocas que eu tô na pressão, tá um momento de baixa da psique da gente. Aí eu escrevo. Mas eu não escrevo para fazer música, eu escrevo para pôr coisas para fora.
0: Uhum.
3: Muitas vezes isso não quer dizer nada. Eu posso jogar no lixo. Não tem nada lá, tem só desafogo, né? Eu ia jogar fora os cadernos da pandemia, mas eu falei, ah, deixa eu ver, vai, se tem alguma coisa aí dentro. Eu achei 18 letras, são 18 letras, eu tô gravando 10 agora. Então sobraram 8 para um segundo volume, né?
0: Uhum.
3: Então foi quando eu fui jogar os cadernos fora. Quando acabou a pandemia, eu não tinha um trabalho pronto. No fim da pandemia, eu lancei o Micro, que era uma releitura de coisas minhas com o Tonho Penhasco na guitarra. Então, no fim da pandemia, foi meio sem querer, querendo, pra gente falar no Chaves, vai. Tinha coisas mais prontas, tinha poesias que indicavam uma direção. Aí, tendo isso na mão, devagarinho, como eu sempre faço, alguma coisa eu musiquei, alguma coisa eu joguei na mão dos parceiros. Então, foi depois da pandemia, fuçando os cadernos.
0: E como é essa decisão de fazer sozinho e de jogar na mão dos parceiros? A música pede parceria?
3: É um pouco é pelo acaso. Tem hora que eu tô com preguiça de fazer música. Aí eu falo, vou caçar uns parceiros. Outra coisa é que tem caras que eu gosto do caminho melódico, tipo a Lu Horta, ela é minha parceira em Mulheres de Bengalas, que é uma música que tá lá no meu Outono no Sudeste, e fez agora o Dia da Girafa comigo.
0: Uhum.
3: Ela é dos Barbatuques e tal. Ela é uma figura que tem uma veia melódica maravilhosa. O Daniel Zafran, nesse disco, não tem parceria. Ele é um dos parceiros que ficou pro volume 2, que é o pianista que fez Mergulhar na Surpresa comigo. É um cara que entende a minha poesia para fazer melodia. Tem o Arthur de Faria, que é um gaúcho, parceiro de muita coisa. Também a dele ficou pro próximo disco. Então tem uns caras que eu sempre gosto de dar algum texto, porque eu sei que eles me devolvem. E tem caras que eu nunca tinha feito, como o Rômulo Froes, que eu falo, pô, eu gosto muito das coisas do Rômulo, porque a poesia tem que ter a ver com o cara que vai te musicar. O cara tem que entender a literatura que você está gerando.
0: Claro, claro.
3: Inclusive, os músicos que estão comigo, a primeira coisa que eu passo para eles é o espírito da letra. Mais do que, esses caras sabem tocar, não preciso dizer que acordes vão, mas eu preciso, olha, aqui o cara tá pra dentro, o cara tá caidão, isso é de noite, tá solitário. Isso ajuda o músico a tocar, né?
0: Mas você já se surpreendeu em dar um briefing e vir uma melodia diferente do briefing dado e você ter gostado?
3: Sim, mas sempre assim. Ah, e quando eu chamo um parceiro, eu espero que eu seja surpreendido. Geralmente sou, porque é isso, outra pessoa vai por exemplo, no Dia da Girafa, a Lu Horta, ela dividiu diferente os versos. No começo eu fiquei meio assim, falei, cara, ela quebrou um fluxo da minha, do meu texto. Depois eu fui cantar, falei, meu, mas ela abriu outro. Então a música se transformou e eu fui atrás. Eu gosto de ouvir as sugestões dos outros. É bom, porque eu ando muito sozinho. Quanto mais eu tiver palpite, sugestão, parceria, com essa banda e com a produção do disco, foi muito isso. O produtor é o Biel Basile.
0: Pois é, me conta de Biel, como é que o Biel te ajudou nesse processo?
3: Biel é um velho companheiro, ele tá nos meus discos desde 2014, no Pra Onde Que Eu Tava Indo. Quem me apresentou foi o Martim. Martim é o Tim, quando eu falo Martim é o Tim.
0: Sabemos.
3: Colega do Tim, tocava no terno, não sei o quê. Ó, pai, você tem que tocar com esse cara, tem tudo a ver com o seu trabalho. Então o Biel foi um amor à primeira vista. O cara que me conhece bem, conhece a minha poética muito bem. E de uns anos pra cá, ele tá produzindo discos. Antes ele era só baterista, né? Maravilhoso.
0: Só.
3: Maravilhoso.
0: Entre muitas aspas.
3: Sensível demais, é. E amigo da família. Às vezes ia lá em casa almoçar. Pô, Mau, e aí, o que você tá fazendo? Ah, eu tenho umas letras. Depois da pandemia.
0: Desses caderninhos que você ia jogar fora.
3: Ah, deixa eu ver. Ah, você pode ver. Não é qualquer um que vê, mas você, o Biel, pode ver. E pô, legal, interessante. Posso musicar uma? Pode, claro, pá. Aí ele voltou um pouco
0: depois. O Biel
3: depois
0: musicou... Qual é a música?
3: É Alfabetiza e Caquinhos.
0: Alfabetiza e Caquinhos, isso mesmo. É.
3: E aí, sei lá, um ano depois ele voltou. É aí, Mau, aquele disco lá. Ah, falei, ah, tá cru. Eu não parei muito pra mexer, assobiei alguma coisa no celular. Ah, deixa eu ouvir. Deixa eu ouvir. Aí tá coisas murmuradas no celular de qualquer jeito. Ele achou... Pô, mal, o disco tá pronto. Tá pronto? Oh, que bom. Então, como é que é? Não, deixa eu produzir, vamos lá. Tô produzindo, tô com o estúdio. E aí ele foi me mostrando a sonoridade dele, ele me conhece. Nesse meio tempo eu fui conhecendo novos músicos que entraram na banda, que é a Júlia Toledo no piano e o Fabinho Sá no baixo. Fabinho Sá eu conhecia do palco. A Júlia eu conheci numa peça do Felipe Rich, pra qual eu fiz música. No mais está o Biel, que eu conheço, está o Tonho Penhasco, que eu conheço, e o Chico, que eu conheço. A gente já tocou junto e filho você conhece, mas não conhecia todas as facetas do Chico, né? Então a banda foi aparecendo, o Biel, a proximidade dele me levou para ele e essa sensibilidade que ele teve de entender o meu trabalho. Aí eu me deixei conduzir pela caligrafia que ele tem de produtor, tipo suave, isso deu espaço para as letras virem. Podia ser um disco de rock and roll também. Eu pensei nisso, pô, quando eu ouvi uma certa suavidade do disco, eu pensei, cara, tem rock and roll no disco também. Mas aí a caligrafia do produtor e eu compro a ideia. Eu acho legal não ser tudo como eu quero.
0: Não, é legal você dizer que você se deixou conduzir. Porque não é todo artista que se deixa conduzir. E saber
3: é de
0: se deixar conduzir é importante também.
3: É, você precisa ter... Não é que eu seja muito corajoso, mas você precisa ter coragem.
0: Claro,
3: você precisa ter coragem, porque você não sabe onde vai dar. E você tem que confiar nos caras.
0: E a parceria com o Martim, como é que foi? Por que que você escolheu dar para Martim a música que você deu?
3: É o contrário. O Martim meio que manda em mim, num certo sentido. Não se fala assim hoje, não tem uma gíria que fulano é o pai?
0: Sim,
3: o Martim.
0: Ele é o pai.
3: O Martim, né, no showbiz, muitas vezes ele é pai meu. Por exemplo, ele me indicou o Biel. Foi por toques do Martim que eu passei a não mais eu produzir meus discos, e sim o Gustavo Ruiz, e mesmo, né, depois sim. Eu falei, é legal. Muito, o Martim me dá muito toque. Eu sei que eu dou coisas pra ele também, ou dei quando foi necessário.
0: Claro, claro.
3: Então, na verdade, teve uma hora que eu comecei a distribuir as letras, e eu lembro num almoço lá em casa, tava o Chico e o Tim. Eu falei, ó, tem umas letras aqui, vocês não querem musicar? Aí o Chico logo viu uma, mais interior, que é um facho de luz cobre.
0: Acha nove do disco.
3: Bem a cara do Chico, bem o mundo interior do Chico. É muito o estilo dele tá ali. Aí o Tim olhou e falou, ah, também quero, vai lá. O Tinzão pegou essa Eu Trago o Coração Vazando.
0: Faixa 4,
3: que o Tim levou para esse lado melódico que ele tem, muito forte, com pitadas de rock and roll. E o Tim, as letras do Tim, eu acho que elas são de emoção muito forte. O Tim tem muito sangue quente. É muito, ele põe ele conta reto o que é uma emoção forte. Não tem muitos artistas que fazem isso. É a característica de cada um. A do Tim é essa. Papo reto, emoções retas, relações afetivas reto. Por isso que você vai no show do Tim e o povo chora feito louco no show do Tim.
0: É verdade.
3: Porque ele põe as coisas do jeito... Eu às vezes ficava assustado. Falei, pô, será que esse cara tá bem? Você é pai do cara.
0: Eu imagino.
3: Mas...
0: Eu já perguntei pra ele, falei, Tim, como é que você é tão novo, sofre tanto?
3: Pois é, eu também já perguntei. Pô, que idade você tem? 120 anos, né? Mas a alma, a psique, a parte da gente que cria, ela tem a idade que ela tem que ter. Então, às vezes, eu acho que o artista Maurício Pereira é um artista mais jovem que o artista Tim. O Tim é um velho, é um Nelson Cavaquinho. O Maurício Pereira é um cara de uns 23 anos, perplexo com muita coisa, né? O Tim é um cara que está relatando histórias lendárias, feridas, marcas do afeto. É louco isso,
0: sim,
3: né? Mas
0: é louco,
3: assim,
0: mas
3: a arte é um negócio maluco, porque ela tira você da calçada.
0: Seu eixo, né?
3: Por mais que eu vá para a calçada, no segundo seguinte que eu peguei o meu mel ali, o meu pólen ali, na hora que vai virar mel, você já não está mais na calçada. A fantasia trabalha pesado, mesmo quando é descritivo.
0: Maurício, é impressionante conversar com você. Eu queria voltar na sua parceria com Rômulo, que você falou rapidamente. Casa Mata de Amoreiras foi também a faixa escolhida para ser o single desse trabalho. E aí, quando a gente escolhe uma faixa para ser o single, é meio que o cartão de visitas do disco. Por que você escolheu essa faixa? O que ela tem?
3: Deixa eu lembrar por que eu escolhi. Aí, tem muitas coisas que pesam na hora de escolher a primeiro single, a primeira música que vai. Por exemplo, eu tenho no disco algumas músicas, tem coisa que é piano e voz, tem coisa mais contemplativa, tem uma música com a charanga do França que em princípio não iria. Eu pensei, eu preciso escolher uma música...
0: Que é a mais carioca do disco.
3: Longa história. Mas eu pensei, eu preciso escolher uma música que dê um pouco o DNA da banda. Piano, baixo, bateria, guitarra, música pop, esse pop quase jazzístico que tem nos meus discos, né? Então eu achei que Casa Matas tinha a ver. Achei que era uma letra forte, com angústia dentro.
0: Rômulo, né?
3: O Rômulo. Ele entendeu a parada muito bem. Ele me deu uma demo perfeita. Então eu acho que a primeira, porque ela tem um pouco essa coisa minha de também ser um cara interno que fala de sentimentos. Eu achei que era uma música que refletia um pouco o resto do disco.
0: E o período pandêmico? Aquela angústia.
3: Eu acho que ela é uma música do narrador, quem canta essa música, quem é o personagem dessa música, ele não está se permitindo. É um cara que carrega coisas duras dentro dele. Sim. E não se permite abrir. Pensei, não, eu acho que ela conta da pandemia, conta do que é hoje, a relação com o afeto, com o quanto a gente dialoga com os outros, com a polarização. Essa música, eu acho que de um modo interno, ela fala disso. E ela soa, é a banda inteira tocando. Então, ela dá um som do disco.
0: Sim, sim.
3: O Leme, como a primeira deu a letra, eu pensei, ah, ninguém vai esperar que eu vou botar uma música com a charanga do France, que é um grupo que eu gosto muito aqui de São Paulo, e viajando sobre o Leme, cara. O Leme, eu sou o cara menos carioca do mundo. Embora eu tenha muito Rio de Janeiro na minha cabeça. Então eu pensei, vamos botar um pouco de, como diria o Wilson Simonal, um pouco de champignon na parada aí, né? Então a escolha foi assim. Muitas vezes, você pensa nessas coisas. Essa música fala o que é o disco? Essa música tem um impacto emocional? Como é que o ouvinte vai se sentir? Então é muito isso que pesa.
0: Eu ficaria com você durante muitas horas, mas a Rádio Nova Brasil só me dá uma hora de programa.
3: Mas, ó, vou dizer, você chamou umas conversas que deu muito pano pra manga. Tô
0: não
3: contente
0: é.
3: Com o nosso papo.
0: Eu tô aqui cheia de anotações, mas quando a gente faz uma obra de arte, né, Maurício? O seu disco é uma obra de arte, a gente quer passar uma mensagem, de alguma forma, assim. Qual é a mensagem do Dia da Girafa que você gostaria que chegasse nas pessoas? Porque, como eu disse, não é um disco que a gente vai ouvir numa audição e vai entender tudo.
3: Olha, não tem uma mensagem, mas o que eu poderia dizer é, vai pro disco, deixa ele bater. Ele não se explica de cara. Eu que escrevi e cantei, ainda não tô de posse dele. Esse é um disco mais tinhoso, ele vem aos poucos, as coisas, é um monte de quebra-cabeça. Não é à toa que a capa é um monte de caquinho. Como é que eu fui parar lá, né? Então é um disco pra beber igual aquela cachaçinha do interior, devagarinho. Não dá pra você beber 10. É um disco para ouvir devagarinho e deixar virem lembranças, associações, viagens malucas. É um disco que tem que vir devagarinho.
0: Muito obrigada. Volte sempre. A Nova Brasil é a sua casa. Venha quando quiser.
3: Adorei conversar com você. Você me fez viajar na mandioca, que é um negócio bem brasileiro.
0: Bem brazuca. Até a próxima. Que seja breve, viu?
3: Tomara. Beijão.
0: Eu espero que as 8 músicas que estavam lá na gaveta, que estão lá na gaveta, que vai vir no volume 2, o Dia da Girafa 2, que elas não demorem 8 anos para serem lançadas,
3: eu
0: viu?
3: Eu espero também. Vou tentar correr um pouco mais com elas. Mas primeiro eu preciso entender no que eu me meti com esse primeiro Dia da Girafa aqui.
0: Que rode muito, porque merece. É um descasso. Obrigada.
3: Obrigado eu. Beijão.
0: Que maravilha o programa com o Maurício de hoje. Gente, tem dias que a gente sai aqui do ar, a gente vai pra casa e fala: opa, hoje eu cumpri direitinho o meu ofício e hoje é um desses dias. Maurício Pereira, que honra, que alegria dividir o microfone com você e começar a minha manhã de sábado ouvindo as suas histórias. A entrevista completa, sem corte, sem edição, já está disponível no formato podcast para você ouvir quando quiser no seu tocador de áudio preferido, viu? Lembro você que todo sábado, 8 horas da manhã, eu tô por aqui, no Vozes da Vez, ao lado de um convidado muito especial, falando, claro, sobre música brasileira. Agora eu me despeço, mas não sem antes te dizer muito, muito, muito, muito obrigada pela sua escuta, pela sua audiência, muito obrigada por você estar aí do outro lado, tendo comigo esse momento todo especial nesse sábado de manhã. Eu te desejo um excelente final de semana e eu espero te encontrar no próximo sábado, viu? Durante a semana, você já sabe, você me encontra no Instagram, @afabianepereira. Agora eu deixo vocês com mais uma canção de Maurício Pereira. E dessa vez, em parceria com ele, o nosso xodózinho Tim Bernardes, seu filho popstar. O nome da música, Eu Trago o Coração Vazando. Aumenta o som e divirta-se. Bom sábado, tchau, tchau.

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Para você, hoje é sábado, 19 de setembro, depois do Voz da Vez, é a minha vez de ter o privilégio de te fazer companhia aqui na Mais Que Moderna Brasileira, como a gente sempre diz, com orgulho. Que bom trazer para você muita brasilidade. Eu sou o Noah e vamos juntos nessa manhã de sábado ao som de Djavan, meu bem querer.

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Seu Jorge com um Sábado à Noite aqui na Nova Brasil. Agora 9h22, a gente adora curtir o Festa Nova aqui no Sábado à Noite, mas a gente não pode ser feliz só de fim de semana. 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

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E a gente continua com Luísa Posse, Me Faz Bem. 9 horas e 23 minutos. Bom dia para você.

0: Nova Brasil e Marisa Monte, Maria de Verdade. Antes tivemos Lobão com Essa Noite Não. Faltando 3 minutos para as 10, uma boa notícia.
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0: São Paulo foi considerada recentemente a cidade mais bem colocada da América Latina no Hep City Index 2026. O ranking avalia condições relacionadas à qualidade de vida. São Paulo ficou na 161ª posição, ou seja, a posição número 161 entre 250 cidades no mundo. O estudo considera indicadores como mobilidade, saúde, economia, meio ambiente, serviços públicos e por aí vai. São 64 ao todo. O primeiro lugar mundial ficou na Dinamarca, através da cidade de Copenhague. Posição 161 não é nada mal. 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

0: Nova Brasil, Cazuza, codinome Beija-Flor, junto com o Frejá. Eu tava aqui ouvindo essa música e pensando, com certeza ela vai estar no tributo aos Nova Brasil, especial Cazuza. Não pode faltar, é uma das músicas mais conhecidas do repertório do nosso grande poeta. Agora, o que talvez você também esteja se perguntando é quem é que vai cantar essa música lá em 30 de setembro no Teatro Bradesco. Será que vai ser o timbre masculino do Wilson Sideral? 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
12: Mal se despediu dos palcos com uma super turnê internacional, Gilberto Gil já anunciou mais um show no Rock in Rio. O show aconteceu, foi lindo e Gil saiu do palco dizendo que esse talvez seja seu último show. Sim, isso mesmo, talvez. Se para Gilberto Gil tá difícil abandonar os palcos, imagine para nós, fãs, nos imaginar sem os shows dele, né? O que nos resta de consolo são os muitos discos que ele nos deixa. Por exemplo, a turnê Tempo Rei está chegando aos poucos nos streamings. Já saíram 3 volumes reunindo canções gravadas em diferentes cidades. Fortaleza, por exemplo, está representada com a gravação do reggae Extra. Uma boa lembrança de uma noite inesquecível ao lado de um dos maiores músicos do mundo.
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5: Seguimos com Jota Quest, o vento.
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0: Brasil, Adriana Calcanhoto, Frão Mundo, Vambora Mar, Amar é bom demais. Antes, Renato Russo com Paulo Ricardo no dueto A Cruz e a Espada. Faltando 5 minutos para as 11, bom dia.
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0: Atenção, porque os aposentados e pensionistas do INSS que comparecerem às urnas nas eleições de outubro ficam dispensados da realização manual da prova de vida desse ano. O processo vai ocorrer de forma automática por meio do cruzamento de dados entre a Justiça Eleitoral e o Ministério da Previdência Social. A medida busca simplificar a verificação anual exigida para a manutenção dos pagamentos, beneficiando cerca de 40 milhões de segurados. 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
16: Arnaldo Batista é um dos grandes ídolos que o Brasil não sabe que tem. Fundador da banda Mutantes, junto com o irmão Sérgio e a cantora Rita Lee, Arnaldo criou clássicos como Balada do Louco e Ando Meio Desligado, mas acabou se perdendo num mar de problemas pessoais. Entre uma crise e uma internação, ele criou discos que surpreendem pela originalidade e liberdade artística. É essa obra solo que ganha releituras de mais de 60 artistas no projeto Arnaldo Batista 7.8, que comemora os 78 anos do paulistano. Já disponível nas plataformas digitais, o projeto tem 4 volumes e vários singles que reúnem nomes que vão de Zé Ramalho à banda Bugarins, incluindo Léo Jaime e Selvagens à Procura de Lei e Sanda de Sá no Meio do Caminho. Quem quiser se surpreender com canções fora de qualquer padrão, ouça Arnaldo Batista 7.8, do começo ao fim.
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0: Muito bom dia, agora são 11 em ponto e tá no ar o nosso Sob Medida, começando muito bem com a Gal Costa, Açaí. Uma excelente manhã de fim de semana.

Nova Brasil, sob medida, uma hora direto, sem intervalos comerciais. Essa é Zélia Duncan, Catedral. 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Continuamos com Vitor Clay, Morena, 11:17.

0: O som de Cidade Negra, Firmamento. A gente teve antes a Roberta Campos com Grande Hotel. 8 minutos para o meio-dia. Na sequência, você vai ficar com a transmissão obrigatória da propaganda partidária, mas na internet o Samba Nova começa antes. Lá no nosso aplicativo, a música não para. Se você não tem ainda, baixe, é de graça. Procure Nova Brasil na sua loja de aplicativos e aproveite o melhor da moderna música brasileira. Aí depois, logo na sequência, o programa abre oficialmente para quem está no dial e também para quem está na internet. Nova Brasil FM, mais que moderna brasileira. Muito obrigado pelo carinho, pela companhia. Eu volto a te encontrar amanhã de manhã aqui na Mais Que Moderna Brasileira. Até lá, tchau.
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17: Coceira intensa, vermelhidão e perda de pelos podem indicar alergias a alimentos, pólen ou produtos de limpeza. Se o seu pet se lambe sem parar, procure um veterinário. O diagnóstico correto alivia o desconforto e garante o bem-estar do seu companheiro.
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6: Para muita gente, as atitudes questionáveis de Ed Motta têm chamado mais atenção do que sua música, o que é lamentável, uma vez que ele é um compositor fora da curva, dono de fraseados que misturam inúmeras influências da black music. Assumidamente, Ed diz que boa parte da música que ouve vem dos Estados Unidos, seja rock, jazz ou soul. Mas ele é brasileiro e depois de 13 anos resolveu voltar a gravar na língua dos seus conterrâneos. Depois de vários discos feitos para o mercado internacional, Ed Motta anunciou Toc Toc, um novo álbum em português. Três faixas já foram lançadas com aquele Ed Mottês que já conhecemos. Agora vamos ver se a música vai voltar a chamar mais atenção do que as polêmicas.
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4: 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Hoje é um dia muito especial, comemoração de aniversário aqui de nada mais, nada menos que Eliana de Lima, cantora, compositora, pioneira no samba de São Paulo, a mãe do pagode 90. A gente já bateu um papo com ela aqui na rádio e eu tive com ela no documentário também, Anos 90, Explosão do Pagode, que você pode conferir na Globoplay também. Enfim, tem muitas histórias com a Eliana de Lima. Eliana, querida, feliz aniversário, muitos anos de vida pra você. Eu já falei demais, depois eu conto um monte de coisas que estão acontecendo aqui, mas vamos começar o dia com o aniversariante. Desejo de Amar é um clássico com a Eliana de Lima, que começa o Samba Nova deste sabadão.
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0: Exalta Samba, 24 Horas de Amor é um clássico. Ó, a gente quer te lembrar que tá rolando uma coisa tão legal aí. Grammy Latino, e tem vários álbuns de samba e de pagode, obviamente, concorrendo nessa categoria. Temos a minha madrinha Alessi Brandão, com um álbum de 50 anos de carreira. Tem a Tereza Cristina, que é musa do Samba Nova. Gessé, as canções de Zeca Pagodinho. Sabe que Gessé é o primeiro nome do Zeca, né? Tem também meu amigo Xande de Pilares, Nos Braços do Povo, volume 2, que tem músicas incríveis de todos os estilos. Tem samba raiz, tem pagode 90. Foi sensacional a seleção musical desse álbum. Ferrugem com Sentimento. Ferrugem também, que tem feito um trabalho incrível com coisas novas e diferentes. E o Mosquito com 500. Mosquito, inclusive, que gravou aí um filme em homenagem ao Zeca Pagodinho. Então vamos torcer aí pelos melhores, e você continua participando com a gente aqui. Não vai esquecer, tem a Alexa lindona esperando por você aqui no nosso Samba Nova. 11 943 805 100. Beijão pra Gislene, que tá em Ilhabela curtindo a gente. Gente, eu fui outro dia em Ilhabela, mas choveu, parecia Ubatuba. Mas choveu, mas só de estar lá com aquele mar maravilhoso já é incrível, viu, Gi? Um beijo, obrigada pelo carinho. Ela tá aproveitando o final de semana aí, curtindo o Samba Nova aqui pela Nova Brasil FM. Você tem um pedido pra fazer? Então manda aqui pra gente, só não esquece de, a hora que você for gravar, fica no lugar que não tenha uma betoneira, não tenha, né, um cachorro latindo, uma moto passando, um avião passando também. Vê se tá tudo direitinho com o áudio. Grave aqui pra gente, fala: oi, Pati, meu nome é tal, de tal lugar, quero pedir tal música, oferecer pra tal. E aí você fica à vontade, como fez o Vinícius aqui do Belenzinho. Ô, Vinícius, manda o pedido aí pra gente.
1: Boa tarde, Patrícia. Eu, Vinícius Pinto Ribeiro, do bairro do Belenzinho, gostaria de escutar, só pra contrariar, A Barata.
0: Ai, que legal, adorei. Ele vai dar uma na barata dela. Vamos cantar com o mineirinho Alexandre Pires, só pra contrariar aqui no Samba Nova.
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0: Martinho da Vila Maravilhoso com Roda Ciranda. Essa música é um clássico e o Martinho, meu Deus, tem que tocar toda a discografia dele aqui no nosso Samba Nova, né? Inclusive, vai ter prêmio BTG Pactual da Música Brasileira e eles anunciaram o Martinho da Vila como grande homenageado. Foram bem, hein? Maravilhoso, merece todas as honrarias e todas as homenagens do mundo, inclusive na disputa de samba enredo ultimamente aí que teve lá na Vila Isabel, deram o samba do Martinho como campeão. Teve gente que falou assim, ah, se fosse só para escolher ele, não precisava ter concurso, mas a gente não sabe os motivos, as motivações. O que vale é Martinho da Vila e Vila Isabel fazendo um trabalho incrível pro Carnaval 2027. Bora lá! Um beijo pra todo mundo que tá aí nas redes sociais. Quem puder me seguir, @patiliberato, dá uma moral pra ti aqui que eu vou ficar feliz. @NovaBrasilFM, a gente aqui da rádio também vai ficar feliz. Pera aí que eu já volto com a segunda hora de hoje. 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
20: Passados quase 40 anos de sua morte, Elisete Cardoso segue como uma voz influente para jovens cantoras brasileiras, principalmente aquelas que buscam um trabalho que combina bom gosto, interpretação emocionada e repertório precioso. Esse é o caso de Mônica Salmasso, que lançou o disco Senhora das Canções, um tributo a Elisete. O álbum conta com 16 faixas pescadas do repertório da cantora, que fez história no samba-canção até lançar a obra inaugural da Bossa Nova. Mônica Salmasso conhece esse repertório e é também um ourives quando o assunto é cuidar de uma canção. Minhas Madrugadas, Violão Vadio, Canção de Amor e Sei Lá Mangueira foram algumas das escolhidas para esse tributo, que foi todo gravado em apenas um dia.
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23: 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Deste sabadão, dia 19 de setembro, pelo menos metade dele foi de chuva. Fala sério, gente. Ó, não só a gente mofou, a casa mofou, as roupas no varal, ou quem não conseguiu, enfim, quem conseguiu lavar, ficaram com aquela roupa cheirando, né, ruim. E a gente vai rezando para que o Ninho tenha pena da gente, tenha dó da gente e consiga passar um pouquinho mais calmo, porque as notícias não são tão legais assim. Mas vamos fazer o sábado ficar feliz, alegre, não se assuste com o Ninho, vai dar tudo certo, porque Deus é perfeito e maravilhoso. E vamos aqui, nessa hora, abrir com Arte Popular.
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0: Pois o prazer, Alexandre Pires e Alcione aqui no nosso Samba Nova. E se você não participou ainda com a gente, mande o seu áudio. Eu quero a Alexa do Samba Nova aqui pro 11 943 805 100. E aí, se você for de São Paulo, capital ou Grande São Paulo, também pode concorrer a ingressos pro Bar Brahma da Avenida Paulista. Mande aqui pra gente, eu quero ingressos pro Bar Brahma, tá bom? Agora é o seguinte, tem um quadro que é muito legal. Se tem roda de samba, se tem história, tem música boa, a gente vai abrir o espaço aqui para conhecer lugares onde o samba faz morada e a gente reúne de todos os cantos. O nosso querido Henrique Oliveira está apresentando o Reduto do Samba e hoje ele vai falar sobre uma comunidade do samba que eu sou madrinha. É a comunidade aí do Maria Zélia. Eu sou madrinha dos batuqueiros aí, dos sambistas do Maria Zélia. Com o maior prazer, um beijo pro Billy Joe e pra toda a família aí da galera do Maria Zélia. Se você não conhece, venha conhecer, que é o verdadeiro quilombo de São Paulo. As grandes rodas de samba, os grandes sambistas, grandes pagodeiros têm que passar pelo Maria Zélia. E o Henrique vai contar tudo agora pra gente. Bora!
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2: E hoje a gente cola lá na Zona Leste de São Paulo para falar da comunidade Samba do Maria Zélia. Criado em 2007 pelo Binho, Billy Joe e Bal, o projeto nasceu com uma simples reunião de amigos no espaço de lazer da vila e virou uma verdadeira instituição do samba paulistano. Com os partideiros do Maria Zélia no comando, a roda defende a bandeira do samba raiz, homenageando grandes mestres do ritmo e mantendo viva a tradição da comunidade. É a união perfeita da resistência cultural, parceria com as entidades do bairro e um clima super familiar. Quer acompanhar as datas das próximas edições e colar no batuque? Acompanhe tudo nas redes sociais oficial, @ Comunidade de Samba do Maria Zélia. E esse foi o Reduto do Samba de hoje. E semana que vem, a gente vai lá pra Zona Norte de São Paulo pra falar do Galpão ZN.
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0: noite ilustrada com Ai Que Saudade da Amélia. E essa programação tá incrível. No comecinho do bloco teve Jéssica Cumbiro do Cavaco, que eu vou mandar pra nossa querida Lucy, que a Lucy é Jéssica também. E a Lucy Albuquerque é Jéssica Lucy, ela mesma me contou. E é por causa dessa música. Eu preciso trazer o Biro do Cavaco aqui, gente. Pelo amor de Deus. Vou mostrar o que a música dele fez. Ó, que coisa mais linda. Maravilhoso. E você? Você sabe que tem uma música? Toda hora tem Carolina, tem Carol, que é da banda Raça Negra. Tem alguma música que tem a ver com o seu nome? Eu lembro que uma vez, nos anos 90, eu comentei com o Faete. Faete é um grande compositor, principalmente agora de músicas do Corinthians. E o Faete é meu amigo, frequentava o JB Sambar. E eu falava, pô, Faete, todo nome tem uma música, só não tem da Patrícia. Aí ele fez uma música e o grupo JB gravou Patrícia, do Faete. Uma hora a gente vai colocar pra tocar pra você aqui no nosso Samba Nova. E aí, mandou áudios? Então, ó, vou aproveitar e mandar um beijo pra Lana, de Itaquera. Tá mandando um beijão pros avós, o Carlos e a Júlia, que ensinaram a ouvir samba desde pequena. Carlos e Júlia, muito obrigada, um beijo pra vocês. Lana, querida, um beijo pra você e pra todo mundo da Escola de Samba Leandro de Itaquera. Seu Leandro, saudades, um beijo pra toda a comunidade aí. Vamos ouvir Negritude Júnior aqui no nosso Samba Nova.
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0: Finalizando a segunda hora do Samba Nova, o Samba com a Cara da Nova Brasil FM. Um beijo para todos os taxistas, todos os motoristas de ônibus, de caminhão e os motoristas de aplicativo, além dos motoboys. Todo mundo que tá aí motorizado ouvindo o Samba Nova, o nosso muito obrigada. Peraí que eu já volto com a última hora de hoje do Samba Nova deste sabadão. 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
3: Em mais de 60 anos de carreira, Chico Buarque já teve sua música interpretada das mais diversas formas. São dezenas de tributos em diversas propostas, mas me arrisco a dizer que uma ideia nova surgiu com Chico 2.0. O projeto é da Universal Music com a Central Única das Favelas, F Records e Ta House, e convida novas vozes brasileiras para uma releitura contemporânea da obra de Chico. E quando eu digo contemporânea, me refiro a nomes do rap, do rhythm and blues, dos loops e programações. Xenia França, Dexter, Don L e os MCs Livinho e Cabelinho são alguns dos convidados de Chico 2.0. Claro que essa mistura pode deixar muita gente de cabelo em pé, como quem mexe em algo sagrado. Mas acho que vale dar uma chance a essa turma e perceber como eles veem a obra de um dos maiores compositores da música brasileira.
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7: 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É seu aniversário hoje, 19 de setembro. Parabéns, felicidades, muitos anos de vida e um beijo enorme. Se quiser concorrer, Alexa, mande pra gente aqui no WhatsApp 11 943 800 e 500 a frase "Eu quero Alexa do Samba Nova" e fique na torcida. O resultado sai amanhã no fim do Samba Nova. Vamos ouvir o Belo?
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0: Jovelina Pérola Negra e o Jorge Aragão, o dia se zangou aqui no nosso Samba Nova. E antes da gente ouvir o nosso próximo pedido musical, quero falar do clássico que atravessa gerações, que é o Canto das Três Raças, na voz da inesquecível Clara Nunes. Essa música foi lançada em 1976, eu era pequenininha. E a canção se tornou um dos grandes símbolos da música brasileira, porque retratou força, resistência e identidade do povo brasileiro. Esse é o pedido do Gerson, a gente vai ouvir o pedido dele agora, ó.
1: Opa, boa tarde a todos da Nova Brasil FM. Gostaria de pedir o Canto das Três Raças, de Clara Nunes. E é isso, é o Gerson aqui, da região do Bom Retiro, Barra Funda. Bom final de semana a todos.
0: Pra vamos você que também, vamos. Gerson. Um beijo pra você e pra todo mundo, a galera da Barra Funda. Obrigada pelo carinho. Fala em Barra Funda, a gente lembra do quê? De camisa verde e branco, né? Mas vamos ouvir o pedido dele aqui, o Canto das Três Raças, no Samba Nova.
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0: obrigado.
1: Foi um rio que passou em minha vida. Paulinho da Viola tá aqui no nosso Samba Nova. E que tal deixar o seu final de semana, a sua vida mais conectada? Bora concorrer, Alexa? Mande pra gente a frase Eu Quero Alexa do Samba Nova pro 11 943 805 100. E lembrando que o resultado é amanhã, domingão, no final do programa, tá bom? E a gente continua. Agora tem Banda Raça Negra.
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0: Reza Pra Agradecer, Pretinho da Serrinha e Nego Álvaro. Essa música é composição do Pretinho da Serrinha, foi gravada pela Maria Rita, ficou super bonita. E nessa música aqui, essa versão do Pretinho, tem a participação do Vinícius Feijão, que eu quero trazer ele em breve aqui no programa. O Vinícius Feijão é cantor, compositor, faz parte da gig lá da Paula Lavigne, do Caetano Veloso. Mas o Feijão, na adolescência, tinha um grupo de pagode junto com nada mais nada menos que o Ferrugem. Eles tinham um grupo, era o Ferrugem, o Feijão, o sobrinho do Reinaldo, príncipe do pagode. E aí foi quando eles fizeram uma roda de samba lá, convidaram o Reinaldo, e o Reinaldo destacou o Ferrugem e depois virou padrinho dele, e o resto é história. Mas, Feijão, te espero aqui no Samba Nova. Pretinho, querido, você também, viu? Agora eu vou aproveitar e mandar um beijão pro Peterson de Recife, ligado aqui no nosso Samba Nova, enquanto tá fazendo a reforma na casa. Oh, meu Deus do céu, final de semana é pra isso, né? Reforma, fazer pintura, arrumar encanamento, goteira, enxelagem com samba é a melhor coisa do mundo, porque depois tem feijoada ou tem também aquele churrascão, né, gente? E aí o Peterson falou que diz que a hora passa rapidinho enquanto ele ouve uma programação sensacional dessas. Concordo, viu, Peterson? E ó, no final do programa, só pra te lembrar, tem entrevista completa da Eliana de Lima no Spotify do Samba Nova, nossa aniversariante de hoje. Agora temos mais um clássico dos anos 90, é preciso desse mel com sensação.
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0: assim finalizamos o Samba Nova deste sabadão. É isso, gente. Que programação incrível. E a sua participação também sensacional. Meu muito obrigado. Espero que você tenha curtido o programa, porque nós aqui adoramos fazer o Samba Nova, tá? Não esquece. Mande a frase, eu quero Alexa do Samba Nova, para o 11943-805-100 e concorra a uma Alexa lindona. O resultado é amanhã, no fim do Samba Nova de domingo, tá? O Samba Nova tem direção artística do Ayrton da Silva, coordenação artística... Ai, que chique! Coordenação artística de Lucia Albuquerque. Não, Jéssica Lucia Albuquerque. Obrigada, Robson. Linda! Programação musical da Vânia Rodrigues, produção do Henrique Castilho, maravilhoso, e do Robson Duarte. Produção geral e apresentação é minha, Patrícia Liberato. Muito obrigada, um ótimo sábado. Amanhã, a partir do meio-dia, tô te esperando aqui na Nova Brasil FM. Um beijo!
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Que espaço meu passado deixa para minha liberdade hoje?

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